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0: tá legal, ótima noite pra você ligado aqui na Gazeta. Max William por aqui pra te fazer companhia até a meia-noite, até as 10, o Special Night no ar. E às 10 tem o nosso Sistema Bruto.
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0: Aumenta o volume pra começar, tem Tecnotronic.

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0: Gazeta, tá legal? Ótima noite pra você ligado aqui na Gazeta. Ouvimos no nosso Special Night, Lucas e o Igor, Flash, Geninho, Peão, todo tatuado com a Mariana Fagundes aqui na sua Gazeta. Obrigado pelo carinho, pela companhia. Pra você que não mandou recado ainda, manda aí 659-9987-2045. Manda texto ou mande áudio. Todo mundo mandando áudio para o nosso WhatsApp, 659-9987-2045. Lembrando que tem o nosso Enigma da Múmia e tá valendo o rodízio para Casa da Pizza, na Avenida General Melo.
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0: pessoal, muito boa noite. Estamos chegando aqui na sexta-feira, maravilha, hein? Mais uma vez, sexta-feira no ar. Todo mundo aí animado, esperando a sexta-feira. Ela chegou, hein? Boa noite pra você em casa, no carro, no trabalho, na internet. E boa noite para ele que faz aniversário amanhã, Max William. Boa noite, tudo bem?
1: Opa, muito boa noite, Múmia. Tudo ótimo, hein, Múmia? É amanhã.
0: Maravilha, mas o pessoal aqui na Gazeta FM já antecipou. É, e fez uma festinha aqui para o nosso amigo Max William, que faz aniversário amanhã, né, Max?
1: Isso mesmo, Múmia, amanhã meu aniversário, mas agradecer aqui a galera, né, que comemorou hoje.
0: Né, o endereço, como o Arizona diz, está passando aí no rodapé do carro, é onde o Max vai fazer a festa para receber todo
1: é na Gazeta.
0: Mundo, não é verdade, Max William?
1: É isso mesmo, a festa amanhã é aqui na Gazeta, hein? Amanhã!
0: Maravilha, Max William, vamos
1: só trazer
0: nosso
1: a carne.
0: Enigma da sexta-feira. Atenção, galera, vamos lá. O médico entrega 3 comprimidos a um paciente e diz: você deve tomar uma a cada meia hora. Quanto tempo leva para tomar os 3? Queremos saber, pensando, participando, já voltamos. Até já!
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1: 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Tá na Gazeta, tá legal? Bora lá pra nossa Super Sequência. Tá na hora de ouvir, curtir 3 músicas boas. Depeche Mode aqui na sua Gazeta. Just Can't Get Enough, ainda Enjoy the Silence e Strangle Love aqui na sua Gazeta. Aumenta o volume, a Super Sequência está no ar.

0: Tá na Gazeta, tá legal, 8h32. Opa, ouvimos aqui na Super Sequência três músicas boas. Depeche Mode aqui na sua Gazeta. Obrigado pelo carinho, pela companhia. E já mandou seu recado ainda? Não, manda aí 65999872045. Manda texto, manda áudio. WhatsApp liberado pra você participar. 65999872045. Já mais um repeteco do Enigma da Múmia. Tá valendo o rodízio pra Casa da Pizza na Avenida General Melitão. Ó, bora participar. E agora tá na hora de informação. E você confere comigo, manutenção deixa 137 bairros de Cuiabá sem água neste sábado. Gazeta Express. Moradores de 137 bairros e localidades de Cuiabá terão o fornecimento de água temporariamente suspenso amanhã, durante uma manutenção programada no sistema elétrico das captações do Ribeirão do Lipa e Central, no Complexo Ribeirão do Lipa. Segundo a concessionária Águas Cuiabá, o serviço será realizado da 1h às 5h e afetará as regiões atendidas pelas estações de tratamento de água Central e Ribeirão do Lipa. A previsão é que a manutenção seja concluída até o fim da tarde. Depois disso, o abastecimento será retomado de forma gradativa, com a pressurização da rede avançando ao longo da manhã de domingo. A concessionária orienta que os moradores das regiões atendidas pelos sistemas programados façam reserva antecipada de água para as atividades essenciais. Caminhões-pipa também estarão disponíveis para situações emergenciais, mediante a solicitação pelo canal de atendimento da empresa 0800-646-6115, com ligação gratuita. Da redação de Thalita Rocha para o Gazeta Express. 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

0: estamos no segundo bloco do nosso Enigma da Múmia da sexta-feira maravilhosa. Lembrando, pessoal, que hoje, sexta-feira, não temos Gazeta Oman Cinemax, William.
1: Isso mesmo, hoje tem o nosso Sistema Bruto Múmia.
0: Maravilha, Sistema Bruto, a partir das 10 da noite. Vamos para mais um repeteco do Enigma, valendo aquele rodízio da Casa da Pizza. Então vamos lá. O médico entrega 3 comprimidos a um paciente e diz: você deve tomar um a cada meia hora. Quanto tempo leva para tomar os 3? Queremos saber, pensando, participando, já voltamos. Até já!
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1: Tá na Gazeta, tá legal, tá no ar aqui o nosso tira-tema da Gazeta, bora votar, brincadeira boa valendo prêmio, valendo rodízio pra Casa da Pizza na Avenida General Melo. Música 1, Ed Brito e o Samuel, Toda Mulher. Música 2, Joelma, Estou Afim. Música 3, Maiara e Maraíza, 90-10. E aí, qual será a vencedora? Música 1, a música 2 ou a música 3?
4: Sim.

existe uma teoria que se chama 90-10, onde uma pessoa tem 90% daquilo que você procura em alguém, só que você foca naqueles 10% que falta. Aí você já vai pra rua, se aventura, e realmente você encontra aqueles 10%, mas não se deu conta que perdeu os 90%.

Gazeta, tá legal? 92 pra você que tá ligado aqui na Gazeta. Obrigado aí pelo carinho, pela companhia. Só música boa do jeito que você gosta. Daqui a pouquinho eu volto com o resultado do nosso tiratema da Gazeta, tá? Ó, música 1 é de Brito Samuel, Toda Mulher. Música 2, a Joelma. Música 3, a Maiara e Maraíza. 9010, então dá tempo de você ir lá no WhatsApp 659-9987-2045 e botar na sua música preferida, na sua música predileta. Daqui a pouquinho, depois do nosso intervalo comercial, eu volto com a vencedora do Tiratema da Gazeta. Ouvimos aqui Gero Neto, Taubaté Doce, Alphaville, Sounds Like a Melody, pra você que tá ligado na Gazeta. Ótima noite, obrigado pela companhia. Fica à vontade para participar pelo WhatsApp ou pelo nosso Instagram, @GazetaFMCBA. Pra você que tá aí no carro, obrigado pela carona, pela companhia, tá trabalhando na noite de sexta-feira, que você tenha, ó, uma noite produtiva aí no seu trabalho.

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Tá na Gazeta, tá legal, 9 e 10, ouvi aqui na sua Gazeta FM, bora lá saber quem tá levando bem aqui. O nosso tiratema da Gazeta é o Alisson do bairro Altos da Boa Vista, o telefone é o 99695, final do telefone 17, a música vencedora é a música 1, Ed Brito e Samuel, Toda Mulher, a música mais votada do nosso tiratema da Gazeta.

0: Tá na Gazeta, tá legal, 9h27, agora tem Wesley Safadão.
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0: Tá na Gazeta, tá legal, 9h37, ouvimos aqui no Special Night o Alexandre Pires, Barulho do Foguete, Guilherme Benuto, Eu Duvido, com Panda, ainda Marcos e o Benuti, Pena que Seja Namora, só música boa do jeito que você gosta. Obrigado pelo carinho, pela companhia, fica à vontade, manda o seu recado, manda texto, manda áudio, WhatsApp liberado pra você participar, 659-9987-2045. O Matheus Edson tá ouvindo a Gazeta no bairro Dom Aquino. O Romário Correia ouvindo a Gazeta no bairro Altos do Parque, obrigado pela companhia. E também ouvindo a Gazeta o Marcelo Batista Rosa, tá ouvindo a Gazeta no bairro Novo Tempo. Na sintonia a Cibele Diniz, tá no Souza Lima em Varza Grande. Ótima noite pra você, tá bom, Cibele? Obrigado pela companhia, curtindo a Gazeta na noite boa de sexta-feira. Quem tá na sintonia ouvindo a Gazeta, a Gláucia Renata, tá ouvindo a Gazeta no bairro Centro Sul em Varza Grande, obrigado pela companhia também. A Neuza ouvindo a Gazeta no centro de Cuiabá, ótima noite também, obrigado pela companhia. O Edelson no Jardim Mariana, obrigado pela companhia, ótima noite pra você, fica à vontade, participe do nosso Enigma da Múmia, valendo rodízio pra Casa da Pizza na Avenida General Melo. 9h39, para você ligado na Gazeta, tá na hora agora de deixar você muito bem informado no nosso Gazeta Express. E título poderá ser baixado, inclusive nos dias de votação. 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Em iniciativa inédita, o Tribunal Superior Eleitoral manterá ativa a possibilidade de baixar o e-título durante os dias de votação das eleições 2026. Tanto no primeiro quanto no segundo turno. Em anos anteriores, o aplicativo tinha de ser baixado, acessado e validado até o dia anterior à eleição. O eleitor que esquecesse ficava sem o acesso. Ontem, o presidente do TSE, o ministro Cássio Nunes Marques, ressaltou que a infraestrutura do sistema foi aprimorada. Isso permitirá que a emissão do documento seja feita inclusive nos dias de votação. Cássio destacou a relevância da iniciativa e ressaltou que o e-título oferece serviços como emissão de título eleitoral, consulta ao local de votação, emissão de certidões eleitorais, justificativa de ausência e inscrição com o mesário voluntário. A nova versão do aplicativo também reúne mais serviços em um único ambiente, como a quitação de débitos por Pix ou cartão, além de permitir que a Justiça Eleitoral se comunique diretamente com o eleitorado por meio de notificações no celular. Com o esforço concentrado das equipes envolvidas, a expectativa é garantir a estabilidade do sistema para o eleitorado que utilizará a ferramenta durante o pleito. Da redação de Thalita Rocha para o Gazeta Express.
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0: bem, chegamos no terceiro bloco do Enigma da Múmia da sexta-feira maravilhosa. Todo mundo participando, enviando mensagem de texto e áudio. É, galerinha, daqui a pouquinho começa aí o Sistema Bruto, Batidão Sertanejo. Max William já tá ali, né, dando uma olhada na playlist hoje. Tá animado hoje aí, né, Max William?
1: Opa, tá animado, hein? Já já o Sistema Bruto no ar por cá, Múmia.
0: Maravilha, vamos para mais um repeteco do Enigma. Todo mundo participando, vamos lá.
1: Vamos lá.
0: O médico entrega 3 comprimidos a um paciente e diz: você deve tomar um a cada meia hora. Quanto tempo leva para tomar os 3? No próximo bloco, o último repeteco da noite. Já voltamos. Até já!

0: Gazeta, tá legal? Por aqui mandando áudio, participando do Enigma da Múmia. Oi, a Reika. Boa noite, Reika.
1: Boa noite, Múmia.
0: Boa noite, Márcio. Boa noite.
1: Então, o Enigma da Múmia hoje é uma hora. Assim, você toma o comprimido agora, aí aqui meia hora você toma mais um, são dois, né? Aí mais meia hora você toma o terceiro, quer dizer, é uma hora. O tempo é de uma hora a resposta.

0: Bom, Reika do Itamaraty. Tá na Gazeta, tá legal.
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2: Maiara. Oi, boa noite. Ah, já foi. Tá bom. Já foi. Abraço pra você. Obrigado pela companhia. Quem tá mandando recado aqui, participando do Enigma da Múmia. Boa noite. É 90 minutos. Beleza. Abraço pra você. Obrigado pela companhia. Oi, boa noite.
3: Boa noite, Marcos. Boa noite, Gazeta. Boa noite, Múmia. Marcos, seu aniversário é amanhã, mas já.
2: Amanhã.
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2: felicidade. Valeu, obrigado.
3: A resposta do Enigma da Múmia é em uma hora, ele vai terminar de tomar.
2: Uma hora? Então tá bom.
3: É, em uma hora, então, os três comprimidos. Sendo um agora, um daqui meia hora, e dali meia hora, mais outro. Vai dar uma hora. Em uma hora, então, os três comprimidos.
2: Valeu, Ana Paula, participando aqui do nosso Enigma da Múmia. Oi, boa noite.
4: Boa noite.
2: Boa noite. Fala, queridão.
4: Isabel Várzea Grande, tô junto com a minha esposa aqui, ouvindo a Gazeta.
2: Aham.
4: A resposta do Enigma da Múmia é uma hora. Apenas uma hora para tomar três comprimidos.
2: Aê, valeu, abraço para você, obrigado pela companhia. Oi, boa noite.
5: Boa noite, Patrícia.
2: Boa noite.
5: A resposta da Múmia é uma hora. Alessandro Pelo Novembro, já ganhado essa pizza.
2: Valeu, abraço para você, Alessandro, do bairro Pedra 90, quem tá mandando recado aqui também participando. Boa noite, Marcos William, Bendito Alves, a resposta é uma hora, moro no Altos da Boa Vista, beleza. Abraço para você, obrigado pela companhia, quem tá mandando recado aqui também. Giovanni Lopes, do bairro Santa Cruz 2, a resposta do Enigma da Múmia é uma hora, belê, belê.
6: Boa noite, meu amigo Marcos.
2: Boa noite. Vamos lá pro Segura Peão, bora curtir três modão do bom, porque tem o Victor Léo, Boteco de Esquina, Fio de Cabelo com Chidonzinho Chololó, tem o Henrique, o Diego, Ficadinha e o Daniel, a Giripoca vai piar.

0: era freguês. Vamos atender.
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0: Vamos nessa? Peraí. Você quer continuar a música?
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0: Visita Telegão 10 e 11, ouvimos aqui no nosso Special Night, se ainda Danilo Davi, Eu Não Sou Terapia, Xande de Pilares, clareou. Daqui a pouquinho eu volto com o nosso Sistema Bruto e o Special Night volta na segunda-feira, depois da Voz do Brasil, aqui na sua Gazeta.
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9: Tá na Gazeta, tá legal, tá no ar aqui o Sistema Bruto, com o melhor do modão, com o melhor da música sertaneja até a meia-noite. Eu conto com a sua participação. Bora mandar recado, manda texto, manda áudio. O WhatsApp liberado pra você participar, 65999872045. Sistema Bruto está no ar.

Tá na Gazeta, tá legal, ouvimos aqui no Sistema Bruto, Zezé de Camargo, Irmão da Lua, Amigo das Estrelas, ainda Fernando e Sorocaba, Bala de Prata, João Bosco e o Vinícius Morena, linda de Mato Grosso, aqui na sua Gazeta, só modão do bom no Sistema Bruto. Daqui a pouquinho, depois de um intervalo comercial, a gente volta com muito mais e eu volto com mais um repeteco do Enigma da Múmia, valendo rodízio pra Casa da Pizza na Avenida General Melo.

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0: bem, chegamos no quarto bloco do nosso Enigma da Múmia da sexta-feira. É, e hoje quem acordou mais cedo para assistir o jogo da seleção brasileira, olha só, passou raiva, hein, Max William?
1: É mesmo, Múmia!
0: Muito bem, o time tá daquele jeito ainda, hein? Vamos aguardar o segundo jogo para ver se melhora, né, Max William?
1: Verdade, hein? Essa seleção aí tá fraca demais, hein, Múmia?
0: Muito bem, vamos para o último repeteco da noite. Atenção, vamos lá. O médico entrega 3 comprimidos a um paciente e diz: você deve tomar uma

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5: Chegamos, pessoal, no último bloco do Enigma da Múmia da sexta-feira maravilhosa. Daqui a pouco começa o fim de semana legal da Gazeta FM. Uma apresentação aí de João Paulo, né, Max William?
6: Isso mesmo, amanhã, fim de semana legal, às 7 da manhã com João Paulo.
5: Maravilha, daqui a pouco também o aniversário do Max William. Olha, meu amigo, parabéns, muita paz, saúde pra você.
6: Obrigado, hein,
5: Múmia. Vida longa, pra você aguentar as moagens aqui da Múmia, viu?
6: Opa, por muitos e muitos anos pela frente, né, Múmia?
5: Maravilha, Max William. Tá convidando todo mundo pra festa dele, o endereço tá passando aí no rodapé, né, Max William?
6: Isso mesmo, é só levar a carne, as bebidas aí,
5: maravilha,
6: leva tudo!
5: Vamos para a res...

0: me chama, então.
1: Enigma, pessoal, vamos lá. O médico entrega 3 comprimidos a um paciente e diz: você deve tomar uma a cada 30 minutos. Quanto tempo leva para tomar os 3? A resposta do enigma: 1 hora. Primeiro ele já toma na hora, segundo em 30 minutos e o outro em 60 minutos. Pessoal, nosso muito obrigado pela audiência. Estaremos de volta na segunda. Max William, bom fim de semana e eu já volto pra te ajudar no sorteio. Tchau!
2: Tchau, Búmia!
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2: E aí?

0: vocês têm uma dessa, viu?
1: Tô vendo, hein?
0: Essa
1: tô
0: é difícil
1: vendo
0: de achar, viu?
1: É, a gente achou, mano. Ninguém achou. Daí eu prendo a Mega Sena, rapaz. Obrigado, Zé.
0: Valeu! Zé Michel e Augusto e Gabriel.

0: Tá na Gazeta, tá legal, ouvimos aqui no Sistema Bruto o John Cuiabano e o Juliano, já era Murilo Rufi, Saudade Estranha, Mato Grosso, Matias, Poporri e o Luciano e Lucimar, Camisola Amarela aqui na sua Gazeta. Daqui a pouquinho eu volto com muito mais aqui no Sistema Bruto e já eu volto com os ganhadores do nosso Enigma da Múmia.
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4: No Sistema Bruto tem o Amado Batista. E quem tá na sintonia ouvindo a Gazeta, a Simone Rosa e a Sandra Bruxi, a irmã da Simone, na sintonia ouvindo a Gazeta. Obrigado pela companhia.

0: Tá na Gazeta, tá legal, 11h56, pra você que tá ligado aqui na Gazeta. Ouvimos o João Carreiro e o Capataz, é pra acabar. Nando Moreno, Marsorte, Guilherme Santiago, o som do povo aqui na sua Gazeta. Bora lá saber agora quem vai se dar bem aqui no nosso Enigma da Múmia. Vai levar o rodízio pra casa da pizza na Avenida General Melo, o rodízio, ó, mais cobiçado do Brasil, meu amigo.
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0: Muito bem, bora lá saber quem tá se dando bem aqui, ó. Ah, boa noite, Max William, aqui é o Iago do bairro Recanto dos Pássaros. A resposta do Enigma da Múmia de hoje é uma hora. Parabéns, Iago do bairro Recanto dos Pássaros, levando o rodízio pra casa da pizza na Avenida General Melo. E quem tá se dando bem também mandou áudio. Boa noite.
2: Boa noite.
0: Boa noite.
2: Resultado da Enigma é uma hora.
0: Uma hora, parabéns aí, ó. A Constança Fernandes Martins, do Residencial Cuxipó, levando aqui também o rodízio para casa da pizza na Avenida General Melo. Daqui a pouquinho tem o Gazeta na Madrugada. Às 4 da manhã tem o Arizona no comando do Manhã Sertaneja. E a gente se fala amanhã, a partir da 1 hora da tarde, aqui no nosso Sistema Bruto.

0: valeu, valeu, Matheus Calmas e Mori Mendes.
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0: Bom dia, bom dia, bom dia.
1: Arizona.
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0: Bom dia, bom dia, bom dia. Solo sagrado e abençoado por Deus deste rico estado chamado Mato Grosso. Hoje, sabadão, dia 26 de setembro do ano de 2026, né? É, tá aí, cara. 26 de setembro, domingo que vem é dia da eleição, tá? Anota aí que domingo que vem é dia de eleição. Mas aí valeu o voto aí, né? Então, mas escolha, tá? É um mix aí. Escolha. Você vai votar pra deputado estadual, deputado federal, governador, dois votos para senador ou senadora, e para presidente, tá bom? Mas faça valer seu direito, vá até a urna, anota o nome e faz a colinha, levanta a vida de um por um, você...
3: Aí não gosto de política, eu não voto.
0: É igual você chegar no restaurante e o garçom falar o que você quer comer, qualquer coisa. Não tem qualquer coisa. Ah, não, quer comer qualquer coisa. Eu quero ter uma lata de lixo pra você. Resto de comida. Escolha, cara. Faça valer o voto aí. Tá bom? Ô, Chico Rei, Paraná, canta pra nós aí. Bom dia, bom dia, bom dia, bom dia. Bom dia a todos os vigilantes, porteiros, recepcionistas, camareiros, camareiras, rapaziada que tá no trecho, você que está chegando, voltando. Bom dia, bom dia, bom dia. Ah, sim, já tava esquecendo de falar, ó. Atenção, tubarãozada. É... domingo que vem, tá? Anota aí que no dia da eleição haverá restrição para veículos biarticulados portadores de AETs em rodovia federal de pista simples. A restrição começa às das 7 horas da manhã até às 18 horas. Atenção, atenção aí. Haverá restrição para veículos biarticulados portadores de AETs em rodovia federal de pista simples. Domingo que vem, dia da eleição, ok? Já vai sabendo aí, se programa, porque a restrição começa às 7 da manhã e vai até às 18 horas. Em rodovia federal de pista simples.

0: dia, bom dia, bom dia, bom dia. Mandar um bom dia aí pro Tiririca, né? Tiririca, velho, falado. Tiririca tá... tá saindo agora lá da... como é que é o... como é que é o nome que ele falou aqui? Fumo Logística, né? É. Fala aí, Tiririca. Dá um bom dia aí, dá um bom dia aí, dá um bom dia aí. Dá um bom dia pra todo mundo aí.
1: Bom dia, meu amigo Arizona. Tudo certo, nada resolvido. Depois de dois dias, nós estamos saindo aqui da Fumo Logística. Ô, lugarzinho abençoado. Você tá doido. Tá vendo de descarregar aqui, depois de uma noite de devaneios. É. Arruma aqui, não tem acordo não, viu, negão? Falar pra você, viu? Trem tá embaçado, cara. Jesus, toma de conta. Mas vamos em frente, não vamos parar o barco, não. Senão derrubar o remo, nós remo é com a mão mesmo. Não tem essa, não. Tá bom, Arizona? Sorte o modão arrumado pra nós aí mais tarde aí.
0: Câmbia!
1: Acho que você não... você deve estar chegando na rádio aí agora, né?
0: Já estamos aqui.
1: Deus abençoe você, família. Toda a equipe da Gazeta FM.
0: Ô, Tiririca, mas esse vucu-vucu aí na ruma aí... será que é por conta daquele trem lá que descarrilhou lá em Limeira, no interior de São Paulo? O trem caiu na ponte lá, né? No Tatu. Era rumo, né, cara? E deu, andou dando uns B.O. aí essa semana aí, né? Atropelou, o caminhão cruzou a passagem de nível, e rolo e confusão. E o trem tá naquele modelão, né? Meu Deus do céu. Bom dia, bom dia, bom dia. Olha a hora agora, são 4 horas e 21 minutos, 4 e 21. Olha a hora, olha a hora, olha a hora. Vamos levantar. A Leia falou, esfarturento, vamos levantar. Bom dia, Leia. É, passarinho que não deve nada, já tá com os pés molhados. Bom dia, bom dia, bom dia, bom dia, bom dia. Bom dia, Pirataria, Grupos Piratas do Mato Grosso, na escuta do Manhã Sertaneja. Bom dia, bom dia, bom dia, bom dia. No dia em que eu temer, hei de confiar em ti. Salmo 56, verso 3, João Vitor. Bom dia, João Vitor. Deus abençoe seu dia também aí, tá bom? Deus abençoe aí. Conferindo a hora agora, são 4 horas 21 minutos. O Mato Grosso e Matias, noite de devaneios.

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0: Ai, ai, ai, é pra acabar, é pra acabar. Bom dia, bom dia, bom dia, bom dia, bom dia. Buenas, piazada, tu que tá aí, louco velho. Do outro lado, rádio, escuta do Manhã Sertaneja. Bom dia, bom dia, bom dia. Ah, oh, essa música é bonita, hein? Mirosmar, canta aí, canta aí, canta aí. Essa música é bonita, é muito bonita. Dirigir assim, sendo estradão, assim, refletindo na letra dessa música. Horas 26 minutos. Quem é ele?

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3: Bom dia, bom dia, bom dia, bom dia pra você que tá ligado na melhor programação, é claro, Gazeta FM. Hoje é sabadão, hein, gente? Hoje é dia de tomar banho, hein? É.
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3: Reação
5: em estado bruto.
3: Quer saber se o seu banho tá vencido? Passa o dedo atrás da orelha e cheira. Da sua orelha aí, né? Passa o dedão aí, o dedo atrás da orelha e dá uma cheirada aí. Se tiver com cheiro de Cheetos queijo, já venceu o banho. Ah, Deus é mais. Isso aí que leva vento e bate sol, tá desse jeito, calcula onde não pega sol, né? Meu pai eterno. Bom dia, bom dia, bom dia, Adriano. Galera da Império Mineração na escuta da manhã, sertaneja, alô, Tiririca. Bom dia, Sidney. Grande Sidney, bom tempo. Um abraço aí, Sidney. Deus abençoe você. Tá mandando alô aqui também pro... João Batista, o irmão. Ah não, esse é outro. Esse é o irmão dele, é motorista de aplicativo. Esse dia eu também com ele no trânsito ali. Manda um abraço pro João Batista na Chácara dos Pinheiros. Falou, Sidney, um abraço pra você aí, cara. Passamos lá ontem, aí o Carlão. Bom dia os amigos da estrada. Rapaziada, ligado na manhã certa, né? Jair Cowboy. Como é que tá a descida da serra aí, Tubarão?
6: Bom dia, galera. Do Fartura até no Cuiabá aí. Graças a Deus, nada consta, pozinho. Caíram chique libertado aí.
3: Pose. Ontem deu um acidente feio ali, né, cara? Na região do Laranjal ali, né? Aqui tava descendo a Serra de São Vicente ali. O cara perdeu o controle do carro, não se sabe o que aconteceu. Atravessou ali a pista. E uma picape estrada e um táxi, né? Duas vítimas fatais ali, pelo menos... É o que a gente acompanhou aqui no grupo aqui, não sei, o andar da carruagem depois mais foi sinistro ali, né? Acidente foi por volta das 3 horas da tarde, mas teve outro acidente ali também. Eu sei que ela tava com lentidão pra descer, pra subir onde ali. Meu Deus do céu, Deus conforta o coração da família aí, né? Mas agora de manhã tá tranquilo pra descer ali. Olha a hora agora, são 4 horas 37 minutos no horário do Mato Grosso. Bom dia, bom dia, bom dia. Alô, Renê, canta pra nós aí. Não tenha Deus quando se ama.

0: tal da saudade, né? Mas saudade é dolorida e dolorida.
1: Eu vou pegar um tijolo e nesse tijolo eu vou escrever a palavra saudade. Depois eu vou pegar esse tijolo e mandar na sua cara pra você ver o tanto que a saudade dói, sua bandidona.
0: Aê, ó, vai botar, botando mesmo, né? Conferindo a hora agora, são 4 horas e 41 minutos, horário do Mato Grosso. Bom dia, bom dia, bom dia, bom dia, bom dia. Vamos ler um pouco de mensagem aqui que agora nós conseguimos abrir o WhatsApp. Abriu o WhatsApp. O Arizona. Bom dia. Baiano queimou a largada, né? Baiano. Baiano tá ali na fazenda Alvorada, no Boitel do Guaiaca, rapaziada, no Manejo. Bom dia, piazada. Bom dia, os tabacagados aí, a gurizada do Double Deck aí. Bom dia, bom dia, bom dia, bom dia. Levando os inocentes pra alimentar os passarinhos. O pecador, né? Bom dia, Baiano vem queimou a largada, né, Baiano? Bom dia, Arizona. Aqui que é? Alcides, Barra do Bugres. Não, eu não posso falar isso aqui. Perguntar o que ele tá falando? Perguntar os candidatos. Ah, não, não sei. Mandando. Bom dia, Alcides. Bom dia, bom dia. O que é isso aqui? Aqui, ó. Quem tá mandando mensagem aqui é o... Val Diesel. Oh, não é Van Diesel, não. É Val Diesel. Ele tá mandando a foto da lua aqui, né? Ô, Arizona, bom dia. Fala aí.
2: Bom dia, Arizona.
0: Deus abençoe. Tá dando bagunça aqui, peraí. Vamos organizar essa desordem aqui. Take it easy. Xerá. Pronto, agora é assim. Agora vamos lá. Fala aí, cadê? O que ele tá falando aqui? Ele mandou uma foto da lua, coisa linda, né? Hoje é noite de lua cheia, viu?
2: Bom dia, Arizona. Deus abençoe nosso dia, nosso final de semana, e que ele esteja sempre conosco nas horas boas e nas horas ruins. Um abraço.
0: Falou, meu irmão. Deus abençoe. Deus te abençoe também. Hoje é lua cheia, tá? Primeira lua cheia da primavera, e eu vou te dizer uma coisa importantíssima, né, tubarãozada aí, piazada, que acelera aí, viu? Você que tá viajando à noite aí. Atenção, atenção, quem viaja à noite aí, de carro, caminhão, né? Noite de lua cheia, nas noites enluaradas, né? Principalmente lua cheia, a probabilidade de acontecer acidente aí, atropelamento de anta, é muito grande, né? É o macho, ele sai pra cruzar justamente na lua cheia, buscar namorado e tal. Às vezes só dá uma... entendeu? Você não viu ali no Teatro Deus o que aconteceu, mas é verdade, gente. Cuidado aí pra essa estrada que não tem tanto movimento, né? A anta sai, atravessa a pista ali, velho. Aí Deus me livre, guarde. A anta pesa 200 quilos, né? 300. É, uma colisão é perigoso. Tá bom, Chico? Deixa eu ver quem mais teve. Não, eles estão mandando. Eu não vou dar conta de abrir esse tanto de áudio, não. Se for escrever, é mais fácil. Agora mandar com força aqui, ó. Bom dia. Bom dia, Arizona. Tamo ligado sempre, homem. Toca pra nós aí, guri. Com César Passarinho, mas bah! O Chiro velho, tá vindo aqui César Oliveira e Rogério Melo. Recuerdos? Buenas tu que tá matino? Ainda temos mais 4 dias da semana farroupilha, né? Vai de 1ª a 30 de setembro.

0: Bom dia, piazada ligada aí na manhã sertaneja, né, homem? Vamos trabalhar aqui do céu, só com a chuva e bosta de passarinho, né, minha filha? A benção é merecida. Bom dia, Silvio do Amazônia, né? O Silvio tá dizendo aqui, temos um dia abençoado pelo nosso senhor, é assim, Silvio. Deus abençoe. Tá lá na Amazônia 12. Bom dia. Quem mais tá por aqui? O Sidney Jalins aqui. Tiririca. Esse aqui é meu cunhado. Meu cunhado tá mandando um áudio aqui. Deixa eu ver o que ele tá mandando aqui. Então, olha aqui. Espera aí um pouquinho, Pink Floyd. O que eles estão mandando aqui? Vamos ver aí.
1: Bom dia. Bora, cara. Bora. Tô aqui já acordado, escutando um Arizona aqui. Seu cunhado preferido.
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0: Eu tô na Alvoradinha, mas eu tô aqui na Chapadão hoje. Nós estamos ajudando o menino plantar aqui. Eu tô aqui na Chapadão hoje, mas eu sou lá da Alvoradinha.
1: Fala aí, cunhado, quem que é?
2: Bom dia, cunhado. Bom, manda um abraço pro seu louco aí, o Matheus, é o amigo do Marcelinho Gauchinho do Viana.
1: Ah, pose.
2: Agora ele tá trabalhando, o Matheus tá trabalhando e o Marcelinho saiu de lá e tá numa depressão, que eles andavam juntos, não sei por que que estão tão deprimidos,
1: Mas
2: dois
1: a
2: ter separado o casal.
1: coragem, homem.
2: E nós estamos indo pra planta também, estamos acelerando, tá?
1: Vamos trabalhar aqui do céu, só cai chuva e bosta de passarinho. Então tá aí a piazada lá, ó. Primavera do Leste, meu, já tá em Cascavel, tá no Guarniaçu, né? Tá no Paranazão ali, alô, Paraná! Bom dia, bom dia, bom dia! Quem mais tá por aqui? Ah, deixa eu ver aqui, peraí. Fala aí, Tubarão, fala aí, fala aí, fala aí. Ah, o que, que é isso aqui? Não tá abrindo esse áudio aqui. Ô, Arizona, bom dia! Manda um abraço aí, deixa eu baixar isso aqui. Manda um abraço aí pra o Gaiteiro, aqui é o filho do dele, o Cristiano, passando por Barra do Bugres. Bom final de semana, Deus abençoe a todos nós. Amém, amém, amém, amém, amém. Arizona, hoje eu faço 41 anos de casado com Dona Elza. Gostaria de ouvir uma música Perfeição. Essa o Rick fez pra esposa dele. Ô, Devasso, parabéns aí, cara, pelo enlace matrimonial. 41 anos de casado. Se eu não me engano, é bodas de seda, né? É bodas de seda. Deixa eu ver aqui. É isso mesmo, 41 anos de casamento representa a leveza, o galinho construído ao longo do tempo, né? A resistência da seda mostra que, assim como o tecido, a união é forte e capaz de durar muitas e muitas décadas. Seda não desbota, tá? Era um negócio diferente, né? Parabéns. E a nobreza, né? 41 anos de casamento reflete a beleza de um relacionamento maduro e bem-sucedido. Parabéns aí, Delvácio e a esposa! Cadê o nome dela aqui? Qual o nome da esposa dele aqui? Mas não tem essa música não, Delvácio. Hã? Ah, não tem. Ele não falou o nome da esposa dele também. Fala o nome da esposa, homem. Mulher sangue demais, você não falou o nome dela. Você é doido? Fala o nome dela aí. Bom dia, bom dia, bom dia, bom dia. O que mais? O Arizona, bom dia, tudo tranquilo. Laudson por cá, Deus abençoe a todos. Estamos aqui em Tangará da Serra em busca do carrego. O adubo orgânico, tudo de bom. Deus abençoe. Amém, amém, amém, amém. Aí sim, né? Aí sim. O que mais tá por aqui? O que mais? Teve um aqui que falou aqui que tá cheio das melhores intenções do mundo aqui. Bom dia, quem que tá falando aqui, ó? A Cátia Regina já deu o ar da graça aqui. Não, teve um aqui que falou que fez o Pix ontem, mas até agora, nada. Que é nada? Cadê? Tinha um cara aqui que falou... O Pix eu fiz hoje, eu vou caçar ele aqui. Bom dia, bom dia, bom dia, bom dia, bom dia, bom dia. Ah, agora tá aqui, ó, Machão DVD, né? Ah, você já viu desse aí? Machão DVD. Deita, vira e dorme.
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1: Bora, meu filho, vamos chegar junto do pé do Eide, vamos chegar chegando. Vamos chegar chegando, chegar atropelando. Chegar deixando saudade já. Boa.

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1: Bom dia, bom dia, bom dia. Achei o tubarão aqui. Fala aí, Jackson Rocha.
2: Bom dia, Arizona. Jackson Rocha por cá, saindo do Campo Verde em busca do calcário Itaipu positiva.
1: Pose.
2: Galera do Chapéu Virado. Estamos descendo aqui, eu e a Cristal Dalvana aí. Tá bom? Amor da minha vida. Acelerando o carrão positivo. Tudo de bom. E o Pix foi ontem, viu? Hoje é só love.
1: O Pix foi ontem, hoje é só love. O menino tá igual a Tim, né? Cheio de plano. Tá igual a Tim, cheio de plano. Acabou de descer a Serra de São Vicente, chique e bacanizado. Ô, dona Elza, o Delvácio, ele falou o nome da senhora aqui. Quem deu a barrigada fui eu aqui, me perdoe. Mas ele tá dizendo aqui, ó. Hoje faço 41 anos de casado com dona Elza. Gostaria de ouvir uma música Perfeição. Essa o Rick fez pra esposa. É que eu só ouvi. Eu não tenho essa música aqui, Delvácio, tá bom? Mas eu vou pro intervalo e eu vou voltar e vou tocar uma música tão bonita quanto, tá bom? 41 anos de casado. Ele falou assim, eu que dei uma barrigada aqui. Foi eu que fiz besteira aqui. Mas parabéns aí ao casal pelos 41 anos de casado, bodas de seda. A festa tá passando o endereço da festa no rodapé do rádio aí, viu? Cara, 41 anos de casado, meu patrão. Rapaz, vou fazer uma conta ligeira aqui por baixo. É, pra você ter uma ideia, 41 anos de casado, quer ver? Tirando que o indivíduo come 10 gramas de sal por dia, né? 3.650 gramas de sal vezes 41. Opa, vezes 41. Cada um comeu quase 150 quilos de sal junto ao longo desses 41 anos. O que quer dizer isso? Que o sal você não come tudo uma vez, né? Paciência, cara, longevidade. Quer saber quem é o ser humano? Coma sal junto, vai viver junto. É, parabéns aí. Eu vou voltar, quando eu voltar, já vou voltar tocando um modão bem, bem especial. E tá bom, Devassi? Ele tá lá em Carlinda do Amor, Carlindinha do Amor. Oh, vou pro intervalo e já volto, desarmo o satélite, quando eu voltar já vem com o modão. Olha a hora, 5:03.

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0: Bom dia. Rapaz, eu recebi um vídeo aqui, fiquei bem triste, né, cara? A galera tá estressada, né, velho? O povo tá no só o osso aí, né? O povo é revoltado com tanto trem, cara. Briga, né? Rapaz, você que tá aí do outro lado do rádio aí, cara. Cada ser humano é um universo, é um mundo, né? Procura buscar domínio próprio, né, cara? A maior batalha que a gente vence na vida não é contra os outros, é contra nós mesmos, né? Recebi um vídeo aqui, não vou nem mencionar, assim, eu sei que saíram em vias de fato, né? 2 motoristas aí no murro aí, que é isso, cara? Crianças, os filhos vendo, né, cara? Meu Deus do céu, vamos pra coisa boa, né? Vamos falar de coisa boa. Hoje, 26 de setembro, é o 269º dia do ano. Sabe o que significa isso, ó? Significa que faltam 89 dias para o Natal e 96 dias para eu chegar em Guarda Sul. Né? 96 dias para minhas férias. Aí os caras acham que eu vou ficar de Vargas.
15: Não, não fica de barco, nós trabalhamos igual, homem. Oh. Bom dia, bom dia, bom dia, bom dia.
16: Oh. É.
15: Bora, piazada. A piazada tá lá no plantio, não tá acreditando, né? Oh, aumenta o volume aí, dona Elza. Vai lá, Delvassi, aumenta o volume aí, que essa aqui é pra esposa, em homenagem aos 41 anos de casamento. Essa música é linda, linda, linda. E aproveita o ensejo aí, já dedica pra vossa esposa também, né? Bom dia, bom dia, bom dia. Aí, ó. Tiririca também tá cheio de plano, né, Tiririca? Olha lá.

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1: E a dona Elza ficou feliz ali, que ela é fã do Mato Grosso Batista. Essa música é linda, linda, linda. É um poema, na verdade, né? Uma poesia, né? Parabéns aí pelo casamento aí, Delvasso. Deus abençoe sempre aí, tá bom? É muito top, né? A Piazada tá lá no Primavera do Leste. Sem acreditar que não é só Ludeiros do rádio aqui. Bora, bora, bora. É Paranabala a questão, né? Paranatinga. Cambia! Ô, João Batista. O João Batista tá lá trabalhando lá na escuta do manhã. Obrigado aí, João Batista, das palavras. Obrigado, audiência. Tá bom? Obrigado aí, obrigado mesmo. O Júlio César falou uma verdade, né, rapaz? Essa semana aí, pareceu que tinha cabeça de burro enterrado nessa BR 163, 364, né? Cara do céu, quanto acidente aí, hein? Essa semana aqui o trem tava cabeludo, encaracrado mesmo. O trem tava esquisito. Você tá louco? Bom dia, bom dia, bom dia, bom dia, bom dia. Bom dia pra você que tá ligadinho aqui na Manhã Sertaneja. O Arizona manda abraço pra mim e pra minha mãe, Eleonora. Também pra minha tia Emília, meu filho Davi. Bom final de semana pra todos. Sou o Davi do Escolar. Tá bom, Davi? Vai na paz aí. Ô, anota aí, piazada, anota aí que dia da eleição vai ter restrição para veículos biarticulados portadores de AETs em rodovia federal de pista simples. A restrição começa às 7 horas da manhã e vai até às 18 horas. Domingo que vem, hein, no dia da eleição, anota aí, ó.
2: Brasil!
1: E já aproveita e vai lá e vota, porque escolha o seu candidato, obviamente, né? Os candidatos que tem aí, o mix é grande, mas faça valer o voto, né? Político, a maioria caga e anda para motorista de caminhão, porque eles falam que não vota. Então, deita e rola, né? E o Tiririca falou uma grande verdade. Não apareceu um lazarento lá na Rumo para falar o que vai melhorar na vida do motora, né? Não apareceu nenhum, velho. Pelo menos... Eu espero que aqueles que mentiram usando o nome da categoria nas outras eleições não sejam reeleitos, né? É... Político só tem medo de ser igual vagabundo, só tem medo de bala na cara. Político só tem medo de não ser eleito. Então.
2: Brasil!
1: Compareça na urna, meu. Vá votar. Vote, por favor. É, escolha aí, leva lá a colinha lá, mas vote. Beleza? Buena, Chirunzara, tu que tá aí vivinte, matino. Essa música é uma poesia, né, cara? Aí, rapaz, essa música aqui eu lembro do meu sogro. Finado sogro, né?

0: Chagas Leite, Deus a sossego. Bom dia, bom dia, bom dia. Bom dia. Essa música é linda, linda, linda, linda, linda. Muito bonita, né, cara? Ô, cheirosara. Bom dia, bom dia, bom dia, bom dia, bom dia, rapaziada. Ligado no Manhã Sertaneja 65. 999-87-2045. Tem uns áudios aqui que eu não coloquei no ar. Uns é porque não abriu, outros aqui porque tem ali. Como é que eu falo, né, cara? Esse ano é um ano de eleição. Dependendo do que falar, sobra e sobra é pra mim. Entendeu?
1: Nossa!
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0: roll on, man, come on. Everybody sing. Todo mundo, bora, bora, bora, bora, bora. Vamos trabalhar, minha gente. Roll on, bom dia, Lili, Leni, bom dia, Dudu. Galera ligada no Manhã Sertanejo. O João Vitor falou uma coisa interessante aqui, né? Eu vou lá, rapaz, cada vez que eu presto atenção nessa letra do Mato Grosso e Matias aí, toda vez que eu escuto essa música, eu fico mais apaixonado pela minha esposa e pela minha família. Amém, né, cara? Bom, show de bola. Bom dia, Daí. Daí tá ali, né? Fazendo um café e escutando Manhã Sertanejo ali, ó. Bom dia, Paulo Caju. Ei, Paulo Caju é do norte do Paraná também, né? Ele, quando ele cruza a ponte do Guaíra ali, a bicharada fala, né? Vambora que lá vem a morte, né? Não, isso aí eu vou falar pra você, olha. Leva que você tá matando frango, ganso, coruja. Come até, come curiango, né? Bom dia, Paulo. Bom dia, bom dia, bom dia. Quem mais tá por aqui? Aí, ó. O Arizona manda um bom dia pra nós aqui, ó. É a música do Rio Negro e Solimões pra todos da comitiva Lobo da Estrada. É o Roldão. Roldão da comitiva Lobo da Estrada. Alô, Lázaro, no Sangrador, Arizona. Que Deus abençoe você e sua família. Excelente final de semana. Regado de... Como é que é? De amor e saúde, ah. Ô Lázaro, o Lázaro me fez um pedido. Eu não vou poder estar aí com vocês, Lázaro, Deus queira, eu já tenho um compromisso. Tá bom, meu irmão? Não vou ter como ir aí no Sangrador aí nesse dia que ele me pediu aqui. Tá certo? Bom dia, bom dia, bom dia. Ô Breno Reis e Marco Viola, faz hora que vocês não cantam aqui, né? Vamos fazer o seguinte. É, isso aqui, ó. Braba comitiva Lobo da Estrada, rapaziada que tá no trecho. Bom dia, bom dia, bom dia, bom dia. Bom dia você que tá no plantio aí. Hoje o sol, ó, o sol tá saindo cada vez mais cedo, né? 5:30 da manhã, o sol já vai sair daqui 9 minutos, hein? Bom dia, bom dia, bom dia, bom dia! Esses dias apareceram com uma foto minha na internet aí, né? O último show que eu apresentei de Breno Reis e Marco Viola lá no... Ah, não, eu apresentei em 2007, né? Esse foi 2006. 20 de abril de 2006. Uma foto tá correndo minha. Tava mais magro, cabelo preto ainda, né? Tá ruído, já faz 20 anos.
3: É pra si, há 10 mil anos.
0: Alô, Joe!

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1: Bom dia, bom dia, bom dia, bom dia. Sexta-feira foi ontem. Ontem foi dia de fazer o Pix. Hoje é o dia do Whisky a Gogó. Bom dia, seus farturentos. Alô, Santo Antônio da Fartura. Alô, a turma do rolê. Maurício Maurício, canta aí, canta aí, canta aí.

0: Esse Maurício e Mauri, os irmãos do Chitão e Chororó. 1994, eles gravaram essa música, Whisky a Gogô, né?
1: Fim de semana.
0: Sabor anos 80, né? É, rapaz, tá fazendo sucesso na música, não é brincadeira não, né, cara? Os caras se boleiam pra todo lado aí, né? Aô, bom dia, Arizona! Cuiabazão tá pegando fogo. O Marco Gemelli, procedente do Cascavel, ele mora lá pertinho do Cowboy, lá em Cascavel, né? Welcome to hell! Welcome to come back, man! Ele veio pra cá pro Goiabrasa, meu patrão, aqui é um sal pra cada um! Ah, e hoje vai tá quente, hein? Temperatura tá 29 graus, o sol ainda nem saiu, tá? Temperatura aqui, o sol nem saiu e tá 29 graus. Tu carcule depois do almoço. É? Bom dia. É, que nem esses dias, né? 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Então, nesse calorão de Cuiabá, você já tira a água pra pôr na panela, já sai maciando a mandioca, já, cara. Não precisa nem pôr no fogo. Deus é mais. Fala nisso, um abraço aí, grande Carlos, dona Kelly, esposa, Marcela, filha. Alô, Matheus! Fala aí, Matheus. Matheus é o filho do Carlão, né? Do
2: Carlos. Ô, mãe! Aí, não. Não mexe no rádio. Estou com o tio Arizona. Se a senhora mexer, eu vou chorar sim.
0: É isso aí. 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Vou pro intervalo e já volto, hein? Bom dia, Carlos. Vale vivente.
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0: Bom dia pra galera que veio lá do Cascavel lá, né? Cadê os meninos aqui, ó? Então, aqui, ó. Manda um bom dia aí pro Rodrigo, Pauleto e pro Teixeira e também pro Altair. Piazada lá do Cascavelão, homem. É farinha Belarina, né? Belarina. Bom dia. Você vai encontrar o Belarina no Astra Mix, né? 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Bom dia. Ele é de Catarina, né? Da Catarina. A esposa do Paranazão também, né? Paralença. Alô, seu Antenor, bom dia. Bom dia, dona Delma. Bom dia, Márcia. Todo mundo ligadinho no Manhã Sertaneja aí. Bom dia. O que mais tá por lá de cá? Sim, lá na professora Alice Freire, ali perto do Fábio Acessórios. Tem a distribuidora. E a Piazada tá ligada. O Paulinho passou por lá agora. Tá mandando alô pro Vinícius, o Diogo e o Eduardo. Lá na distribuidora, na professora Alice Freire. PA4. É desse tipo. É bem desse tipo. Uns trabalhando, os outros se divertindo. E é vida que segue, né? Não para, né, homem? É vida que segue. Bom dia. Canta pra nós aí. O Daniel com a participação de Moacir Franco.
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0: Bom dia, bom dia, bom dia, bom dia, bom dia. Tem um boiadeiro aqui mandando mensagem aqui, rapaz. Ele tá tentando ligar de vídeo aqui. DDD21. Esse telefone é o computador. Esse telefone aqui é o computador, cara. Não tem como receber ligação. Eu te mandei uma foto aí, ó. Câmbia! Yeah. E aí, praga? E aí? Bom dia pra você também. Tá aí, ó. Ele tá querendo tirar a foto aqui, não tira. Escreve aí, fala aí, vamos ver quem que é. Bom dia, bom dia, bom dia. Fala aí, fala aí, fala aí, fala aí, fala aí, fala aí.
1: Bom dia, Arizona. Sou eu, Cristiane Mota, aqui do Farmiar. Tô passando pra desejar a todos um final de semana abençoado.
0: Bom dia, bom dia, bom dia. Bom dia, bom dia, bom dia, bom dia, bom dia. Ele não falou o nome dele aqui. Fala seu nome aí, doido. Deixa eu ver quem mais sabe. Alô, Arizona, manda um bom dia aí. Ayrton Lacerda, na escuta da manhã sertaneja. Bom dia, Arizona. O Flávio Gato Preto. Estamos aqui no bairro Tijucal. Flávio Gato Preto. Eu não entendi. Tem um cara que tá ligando de vídeo aqui, não funciona. Esse aqui é o computador. Que mais? Bom dia, Arizona. Vindo de Minas Gerais em busca do Diamantino juntamente com a minha Cristal, amor da minha vida. Minha companheira, Bugri, do lado de cá, câmbia. Daqui a pouquinho tem a propaganda eleitoral obrigatória, viu? O horário político vai até dia 1º. Dia 1º acaba se a gente não tiver o segundo turno, né? Senão volta de novo. Ô, chega pra cá de Paulo e Paulino, canta pra nós aí. El Condor passa no céu dos seus braços.

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1: Bom dia. Convido você a refletir sobre a mensagem de hoje. Trabalho esse que nós fazemos todos os dias, excepcionalmente por conta da propaganda eleitoral, né? Horário político. Estamos fazendo aqui no sábado às 10 para 6, justamente porque até dia 1º tem aí o horário eleitoral obrigatório, tá? Formação de rede. Depois que passar esse período dessa propaganda, aí a gente volta com a programação normal. Eu convido você a refletir sobre a mensagem de hoje. Trabalho esse que nós fazemos todos os dias. E o nosso intuito ao fazer essas mensagens não é, nunca foi e jamais será mudar a religião de quem quer que seja, viu? Vá na igreja que você quiser, faça o que você quiser da sua vida aí. Uma coisa eu sei, tem que ter comunhão com Deus. Minta para quem você quiser, só não minta para Deus. Seja puro e sincero para com o Senhor nosso Deus aí, né? A própria Bíblia diz, não te estribes no teu entendimento. É porque se você for aí, ah, minha consciência não acusa, então começa a fazer um monte de coisa errada e validar achando que Deus vai concordar com isso aí, né? Não vai. Quero abrir a Bíblia aqui no livro de Gálatas, né? Gálatas capítulo 5, versos 22 e 23 de Gálatas. Deixa eu soltar a trilha aqui, né? Isso. Todos os dias gravamos essas mensagens, disponibilizamos através do Facebook Arizona Locutor Cuiabá, da fanpage Arizona Locutor Xerife Arizona. Gálatas capítulo 5, verso 22 e 23. Estou lendo a passagem errada aqui, abri Efésios. 5, 22 e 23 fala sobre o... Mas o Espírito de Deus produz o amor, a alegria, a paz, a paciência, a delicadeza, a bondade, a fidelidade, a humildade e o domínio próprio. E contra essas coisas não existe lei. Ou seja, a pessoa fala, ah, está cheio do Espírito Santo, ungido. Meu, deixa eu te falar uma coisa aqui para você. Quando o Espírito Santo de Deus habita em nós, o que que a gente tem que é possível perceber? Amor, alegria, paz, paciência, tá? Delicadeza, bondade, fidelidade, humildade e domínio próprio. Esses são os 7 frutos do Espírito Santo. Não é fácil, meu amigo. A maior batalha que nós travamos é contra nós mesmos. Então preste bastante atenção antes de tomar uma decisão. Não tome decisão na hora da raiva ou da dor. Você vai se arrepender mais tarde. Não seja curioso para aquilo que é mal. Caminhos mais curtos costumam levar à morte. Não brinque, não desafie. Se você tem certas fraquezas, a Bíblia diz, temer a Deus, resistir ao diabo e ele fugirá de vós. Significa que a última decisão sempre é a nossa. Sempre é a nossa. Eu vi uma situação aqui, dois homens saindo no soco ali, brigando, literalmente, e as crianças gritando. Aquilo ali foi só a ponta, né, do iceberg. Já vem remontando de outras coisas. O estresse, a correria, sabe, vai remontando problemas. Busque ter uma comunhão com Deus. Olha, hoje é dia 26 de setembro de 2026. Trabalhe, mas

0: Você já falou com Deus hoje? Tira um momento para chegar diante de Deus e falar assim: Senhor, reconheço a minha condição de pecador, fraco, miserável que sou. Transforma meu coração. Muda, meu Deus. Vê se há em mim o que é de ruim, tira. Me dá a capacidade, Senhor, de fazer aquilo que te agrada, de viver por um propósito, de controlar a nossa natureza. Conceda, meu Deus, serenidade para aceitar as coisas que eu não posso mudar, coragem para mudar as que posso e sabedoria para distinguir uma das outras. Só por hoje, Deus. É um dia de cada vez. Se você pega a estrada à noite e ligar os faróis do seu carro, ele não vai iluminar, não vai clarear até o final do destino, mas ele vai clarear um bom tempo, numa boa distância. Assim é a nossa vida. O dia de hoje, nós não conseguimos enxergar até o final da nossa vida, mas por hoje, escolha por hoje, ter mansidão, repensar o que você vai fazer, analisar bem as suas escolhas, porque cada escolha tem consequência, medir as palavras, as atitudes, até as brincadeiras, a maneira como você trata os outros. Educação, humildade. Se você trabalha no comércio, não é porque você trabalha no comércio que você vai chegar lá com a cara amarrada, tratando mal os clientes. Vai resolver seu problema, vai resolver sua vida, porque você vai topar com um mais louco do que você. E tem um ditado antigo, né? Que todo louco é louco até a hora que encontra o outro mais louco ainda. O mundo aí fora está aí pavoroso. Busque ter comunhão com Deus, busque ter mansidão. A maior batalha que travamos não é contra os outros, é contra nós mesmos. Que o Espírito Santo de Deus possa fazer morada em seu coração. Vaza de perto de certas pessoas, de situações, de lugares. Evite ficar onde te provocam, onde você é fraco. Fortaleça-se. Comece a andar com as pessoas que realmente tiram você desse nível que você está. Baixeza, né? Busque alguém que pensa grande. Busque alguém que discuta ideia, porque mentes grandes discutem ideias. Mentes medianas, eventos e fatos. E mentes pequenas discutem pessoas. Vaza de perto de fofoqueiros. Fofoqueiro serve a Satanás. Porque além da fofoca ainda leva mentira. E a mentira é filho do diabo. Acompanhada do orgulho, da soberba, da inveja, da ganância. Sai de perto desse tipo de gente.
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1: 39 minutos, 40 segundos. Observatório Nacional, 6 horas, 59 minutos, 50 segundos.
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0: Bom dia, galera do Olho d'Água! Alô, Evandro Mileski, bom dia, dona Laura, bom dia, Marquinho, bom dia, Fernando Costa. Bom dia, dona Darlene, bom dia, bom dia, bom dia. O time da Comercial Alicá. Tubarão Zara que estiver trafegando aí pela BR-163, 364, no Olho d'Água, chegou ali, já dá seta pra direita, bem na passarela, pode ancorar ali. Fazer as compras aí pra refazer a caixa de cozinha, né, cara? Comprar o presente pra Cristal, pro Cristaloide, esse dia bonito e maravilhoso que a gente tem um dia ensolarado. Manhã abençoada de primavera, né? 26 de setembro de 2026. Bom dia, Evandro Mileski! Bom dia, rapaziada que tá ligado aqui no Manoel Sertanejo, alô, Olho d'Água. Bom dia, Osmar, tá no Santo Antônio da Fartura, alô, Brothers Garage. A Maria Dourada também tá ligadinha no Manhã Sertaneja.
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0: Alô, Carlinhos Dorileu, vice-presidente do Grupo Gazeta. Bom dia, mano, velho. Tríplice fraternal, um abraço, hein? Muito digno e poderoso, irmão Carlinhos Dorileu. Aumenta o volume aí, ó. Bom dia, Patrícia. Bom dia, família.

querido do Mato Grosso. Bom dia, Brasil. Bom dia, planeta Terra. Bom dia, região. Pelas carreteiras da Europa, lá e vai ele, o Edson Silva, o QRA de boca de pelo. Não me pergunte como ele ganhou esse apelido, também não faço ideia. Mas é o boca de pelo dando ar da graça aí, né? Câmbia! Bom dia, Sila! Bom dia, bom dia, bom dia, bom dia, bom dia! Bom dia também pro Antônio Pereira, tá aí no modelão da raça na escuta da manhã sertaneja, né? Bom dia, Arizona! Mazinho por cá, manda um alô pra nós aqui na Fazenda Primavera. E pra todos nós que estamos ligados na programação Câmbia. Bom dia, Arizona, manda a música pra nós aí, Castração Apial. Um abraço a todos aí. Aqui é o Ricardo de Primavera do Leste. Que azar, tá na lida, campeão, homem. Que mais? Ah, bom dia, Arizona. Peraí, quem é pra mandar alô pra filho e o filho aqui? Peraí, tem um outro aqui. Ah, eu ia mandar alô aqui. Bom dia, Luciano. Luciano tá no CPD, Luciano do CPD tá indo pescar, né? Não, com certeza. Bom dia, Menezes, alô, Aretuza, bom dia, Leia, bom dia, Mil, bom dia, Karine, bom dia, Mili. Bom dia, Olivia. Alô, Olivia. Acordou? Bom dia, Melissa. Alô, Lucas. Bom dia pra todo mundo. Alô, Jonatinha. Jonatinha do Lagarto, os voadores, o leque da bacia da cidade. Bom dia, você que nem dormiu, farturento. Bom dia. Peraí, tem um aqui que o filho vai casar hoje, né? Alô, Fernando. Fernando tá fazendo um café ali, né? Cafezão daquele modelão ali, né? É, tá fazendo um cafezão bem charaguaiti ali, ó. Que mais? Bom dia, Arizona. Cadê a música? Tinha uma galera aqui, rapaz. Mandou aqui pro Fia, Fia, que tá... Ah, tá aqui. Bom dia, Arizona. Manda um alô pra minha filha e pro meu genro. Amanda e Bruno estão indo pra Campo Verde. Ronildo Martins de Alta Floresta. Bom dia. Bom dia pra você que tá dormindo igual cobra grossa, né? Comeu a maçã encantada, né? Bora, meu filho, levanta. Tira a cuequinha do rego.

dia, bom dia, bom dia, bom dia, bom dia, bom dia, alô, Dinauro! Ô, Cannabis Fute, boiadeiro, caminhoneiro da Carvalho Lima, tá ali em Campinas, Estadão de São Paulo, na escuta do Manhã Sertaneja! Bom dia! Bom dia, bom dia, bom dia! Quem mais tá por aqui? Quem tá com os pezinhos no chão aqui, ó, quem tá com os pezinhos no chão é o Miguel, né? Miguel tá em casa, ele e a esposa. Ô, Miguel, um abraço aí, meu irmão. Miguel Alves, Deus te abençoe hoje e sempre aí a você, tua família. Bom dia, Moacir, grande Moacir. Tá lá na escuta, o Sicar, né? Bom dia, Arizona! Alô, Fábio, bom dia! Fábio tá ensinando a piazada aí, ó. Ah, o cara tá ali aparpando a teta. Bom dia, bom dia, bom dia, bom dia. Bom dia, hoje é dia dos caras aparpar a teta, né? É os netos dele que ele tá ensinando a tirar leite ali, ó. Então também, ensina a criança no caminho que deve andar e quando crescer, jamais se desviará dele. Bom dia, os amigos da estrada. Buenos loco, velho, mas que barbaridade, piá! O som de Big Floyd, né? Oh, atirei o pau no gato. Não vai bater no gato, não, pô. Na boa, não sei vocês, mas quando eu escuto essa música aqui, me chega, sobe um cheiro de gordura de costela na brasa, homem. Alô, Menezes! Bom dia, Lívia!

0: 6:50. Bom dia, bom dia, bom dia. Tem montaria pronta no brete. Senhoras e senhores, tem montaria pronta no brete. Porteira Fábio Acessórios, o nome do boiadeiro é ele. É o filho do Fabrício, é o Benjamin. Tudo pronto, momento de muita concentração. 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
1: Ô, potência!

Bom dia! Você não lembra daquela música que o Falcão fez? Atirei o pau no gato só pra ver ele miar. Você não conhece ela? É uma versão bem esdrúxula do Pink Floyd, né? É isso aí, você tá ouvindo Manhã Sertaneja. We don't take so long, mas passa manteiga no sapato e graxa no pão. Feliz aniversário a quem está fazendo aniversário de nascimento, casamento, desquitamento, divorciamento. Você quer ganhar a carta de alforria? Você comprou outro rádio? Você comprou uma capinha? Puxa vida, hein? É arrumado, hein? Arrumado. Show. João Paulo tem bom gosto aqui, é apaixonado por rádio. Bom dia pra você que nos acompanha.

0: acompanha em todos os horários na grade da Gazeta. Um abraço a toda a criançada que tá aí, né?
1: Ô, mãe! Não, não, não! Não mexe não, não mexe não no rádio! Estou com o tio Arizona! Se a senhora mexer, eu vou chorar sim!
0: Aê, não mexe no rádio não! Obrigado aí, criançada! Vamos falar com Deus, vamos falar com o Papai do Céu, vamos? Eu oro por você, você ora por mim, juntos nós oramos uns pelos outros. Querido Deus, amantíssimo Pai, que nas alturas dos céus habita, santo és tu, Senhor, Criador dos céus e da terra. Ó Altíssimo, diante da sua presença, abrimos o nosso coração, apresentamos a nossa vida, suplicamos-te que verdadeiramente nos dê a capacidade, Deus, de fazer aquilo que te agrada. O Senhor possa nos perdoar pelos pecados que cometemos, que possamos, ó Deus, ter a grandeza de espírito de reconhecer os nossos erros, de nos arrependermos e fazer, se possível, a reparação. Esteja na vida e no sonho de cada ouvinte. Cada ser humano é um mundo, é um universo. Esteja com cada criança que é o futuro desse país. Esteja, ó Deus, com cada colega de trabalho aqui, dos mais simples aos diretores. Obrigado, meu Senhor. Muito obrigado por estar inserido no mercado de trabalho, por estar nesta emissora e ter aqui a liberdade de confessar o teu nome. Aceite a nossa oração neste dia. Te pedimos, te agradecemos, te louvamos e bendizemos em nome de Jesus. Amém, amém e amém. Lembre-se que o homem não pode ir tão longe que Deus não possa alcançá-lo. O cair é do homem, o levantar é de Deus. E eu vou me despedindo na esperança de que esse mesmo Deus me trará de volta na segunda-feira, a partir das 4 horas, com mais uma edição do Manhã Sertaneja. Jamais se esqueça que o homem vale o que tem, tem o que merece e recebe o que faz por merecer. Deus sem você, ele continua sendo Deus. E você sem Deus, quem é?
2: Hã?
0: Não é nada. Sem Deus nós não somos nada. Para de reclamar e agradeça.
3: Gratidão.
0: Agradeça a Deus por tudo,
3: coração.
0: Inclusive pelo ar que você respira. A misericórdia dele se renovou na manhã de hoje quando você viu o sol.

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Muito bem, galera, estamos chegando por aqui na Gazeta FM, tá na Gazeta, tá legal. Eu, João Paulo, tô chegando pra te fazer companhia até às 11 da manhã com muita diversão, animação e, claro, contando com ela, a sua participação também. Vamos lá. Beijo pra você que tá aí ligado e curtindo com a gente a programação. Vamos seguindo agora, 7 horas 6 minutos. Pra você que estava na boa companhia do meu nobre amigo Xerife Arizona, me dê licença aqui, agora eu vou passar. Agora eu tô chegando juntinho com você por aqui, tá bom? Pra você que tá aí no carro, obrigado pela carona. A gente vai seguindo junto. Ande devagar, com cuidado e segurança. Não precisa ter pressa, meu amigo. Não gosto, tem medo. Então vamos devagarinho que a gente vai chegar lá, vai dar tudo certo. Respeite a sinalização que a gente chega. Alô, você que tá indo pra Chapada dos Guimarães. Ei, rapaz. Chapada dos Guimarães, pra você que tá indo fazer aquele passeio em família, vai na pousada, vai levar a criançada pra brincar no parque aquático, coisa boa! E aproveitar mesmo o fim de semana, né? Fim de semana que só está começando na programação do meu amigo Topo Gijo. A coordenação artística de Lennon Franz, direção-geral de João Dorileu Leal, vice-presidente do Grupo Gazeta, ele, o meu amigo Carlinhos Dorileu. E a gente começa o melhor som deles, os amigos chegando, amor ou ex? E aí, é você, hein? Aí é você que decide, é amor ou é ex? É. Aumente o volume aí, ó.

0: Muito bem, tá na Gazeta, tá legal. Pra você que tá aí ligado comigo, curtindo alto e bom som, passando por aqui, Gustavo Lima, Bala Alojada, música nova é lançamento. E claro que é bom, a gente toca pra você aqui na Gazeta FM, hein? Minha amiga Fátima, lá do Nova Esperança, tá por aqui ligada com a gente. Bom dia, Fátima, fala comigo.
1: Bom dia, João Paulo.
0: Opa!
1: É Fátima, da Nova Esperança.
0: Tudo jóia, Fátima?
1: Põe aquela música do Amado Batista e Gustavo Lima pra nós.
0: Boa!
1: Interesse pro meu esposo, pra todos os ouvintes. Pra você daí da rádio. Vamos comer um pãozinho de queijo com café?
0: É, menina, bom demais, hein?
1: Tá
0: legal, Fátima. Beijo pra você, obrigado pela sintonia, pelo radinho ligado. A minha amiga Afonso, lá do Jardim do Cirário 2, também tá por aqui ligada com a gente, já tá participando. 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João Paulo, eu quero pizza. E daqui a pouquinho eu vou te presentear aí com esse voucher bem bacana, tá legal? Gente, infelizmente, no decorrer da semana, nós perdemos uma dupla. Aliás, uma dupla não, um cantor que fazia dupla com o Renner, né? O Rick. E vai deixar muitas saudades. Eu me lembro bem na infância que a gente tocava bastante, estava estourado em todas as rádios do Brasil. Os melhores sucessos eram de Rick Renner. E quanta saudade, quanta falta vai fazer essa dupla, o Rick Renner, né? O Renner continua cantando, que Deus abençoe, que ele continue fazendo esse sucesso que sempre fez. Mas Rick, a falta que você vai fazer pra gente vai ser imensa e irreparável. Me lembro bem na época que a música, gente, hoje ainda continua aquela música de sucesso que todo mundo gosta de ouvir e cantar, claro, mas na época de Rick Renner, João Paulo e Daniel, Zezé de Camargo e Luciano e os demais cantores das antigas, onde se faziam letras que tinham conteúdo, onde por trás da música se contava uma história. E isso, infelizmente, deixa saudades, né? Atendendo o pedido dela, a Lena, que tá por aqui ligada com a gente, curtindo a programação no carro, juntinho com a Sônia, a Dani, o Cristiano. Rick Renner, a gente toca agora música Escolta de Vagalumes. Aumente o volume.

Muito bem, tá na Gazeta, tá legal? Você ligado e curtindo com a gente, alto e bom som, passando por aqui, Rickery Renner. Escolta de Vagalumes a pedido da Lena, que tá aí ligadinha com a gente do carro. Obrigado pela carona e também pela sintonia. Galera, hoje, sabadão, dia 26 de setembro de 2026, sabadão de novo, fim de semana chegou e o mês praticamente já está findando, né? Que isso, rapaz, daqui a pouco.

0: E a gente tá aí falando pra galera toda, Feliz Natal! Feliz Ano Novo, né? Gente, como tá passando rápido o ano. O que você tem feito de bom? Você tá aproveitando bastante? Faça o seu melhor, independente do que você faça. Faça com carinho, com qualidade. Tudo aquilo que você quer pra você, faça pra outra pessoa também. Retribua com sempre fazendo o seu melhor, retribuindo sempre com o bem, tá bom? Deixa eu ver quem tá ligado com a gente por aqui também. Bom dia, João Paulo. Manda um bom dia para as pessoas da Barra do Aricá e um bom dia para todas as pessoas, os pescadores de Santo Antônio de Levegé. É o Marquinhos. Alô, Marquinhos. Abraço para você, Marquinhos. Obrigado pela sua sintonia. Deixa eu ver quem mais está por aqui. Fala, menina. Fala comigo.
1: Bom dia, bom dia, bom dia, Gazeta.
0: Bom dia, Sabador. Menina.
1: Meu nome Sabador. É Claudineia, aqui do bairro Santa Isabel.
0: Tudo jóia?
1: Eu quero escutar a música do Scorchão. Opa. Ninguém gosta mais de mim.
0: Ah, essa daqui é pedida, hein?
1: Ninguém liga mais pra mim.
0: Olha.
1: E eu quero oferecer pra minha irmã Elivete. E pro meu tio Arlindo
0: do Osmar Cabral. Manda lá.
1: Tá na Gazeta? Tá legal.
0: Tá legal, menina. Beijo pra você. Obrigado pela sua sintonia. Fala, garoto.
2: Fala aí, meu amigo João Paulo. Bom dia, bom dia.
0: Fala, Mariovaldo.
2: Um sabadão abençoado pra nós aí.
0: Beleza pura?
2: Quero ganhar essa pizza, hein?
0: Vambora.
2: Rodízio de pizza aí.
0: Bom,
2: manda,
0: né,
2: aquela música lambadão pra nós aí, pódio, pra todos que curtirem aí, porque tá na Gazeta, tá legal.
0: Tá legal, Mariovaldo, abraço pra você, queridão. Oi, Sila!
3: Bom dia, meu amigo Sila. João Paulo, já tá aí na luta, né? Eu também tô aqui na luta, ó. João Paulo.
0: Ah.
3: Hoje tô aqui preparando.
0: Olha.
3: Aquela sobremesa que nós temos festa na nossa comunidade.
0: Você tá brincando, Sila?
3: E nós vamos lá pra nossa comunidade. Ah. Meio-dia, João Paulo.
0: Eita!
3: Hoje é a nossa festa. À noite tem a missa e depois da missa vai ser aquele festão.
0: Nossa,
3: eu tô aqui preparando, João Paulo, uns pudim pra mim levar.
0: Eu quero.
3: Lá pra nossa festa da igreja.
0: Top demais, hein, Sila?
3: Manda um alô pra mim, pro meu esposo Louro.
0: Beijo, Sila.
3: E uma música do Henrique. Manda aí pra nós, meu amigo.
0: Mando.
3: Ficou só na lembrança, né?
0: Só na lembrança.
3: Meu grande amigo, um abraço pra você. Sabadão.
0: Sabadão, Sila. Paulo. Beijo pra você, sua lindona. Abraço, meu amigo Louro. Sila, gente, que promove uma das maiores festas aí juninas aí, pra você ter uma ideia, na comunidade que ela mora. A Sila é diferenciada. Ela fez uma fogueira de quase 5 metros lá na comunidade pra comemorar a festa de São João, né, Sila? Beijo pra você, Sila. Tamo junto, Louro também. Você sabe que você é nosso, né, Louro? O Louro já é de casa, foi um cara gente boa. Veio aqui conhecer o estúdio, me deu aquele abraço. Grande, Louro. Tamo junto, Louro.
4: Bom dia, João Paulo.
0: Bom dia, queridão.
4: Manoel de Rosa Oeste.
0: Beleza, pura?
4: Manoel aqui pra nós aqui em Rosa Oeste.
0: Opa!
4: Estamos ouvindo a Gazeta.
0: Estamos em Rosário,
4: tá muito rapaz. Hoje aqui em Rosa Oeste.
0: Hoje tá quente também. Manda aqui,
4: manda um labadão aí de Helson, cola seu corpo no meu. E tá na Gazeta? Tá legal.
0: Tá legal, queridão. Abraço pra você, meu amigo Manoel. Manoel, pra você ter uma ideia, em Cuiabá agora 7h33, já estamos aqui, ó, com 30 graus, meu amigo. A sensação térmica é de 32 graus já. De manhã, logo cedo, 7 da manhã. Aí você imagina como é que vai ser a tarde de hoje, né? 7h33.
5: Dica astral.
0: Dica astral. Vamos de dica astral. Alô você de Áries. Ó, tudo ficará mais intenso e mais visível com a lua cheia em seu signo. Então aproveite para resolver assuntos do coração e tomar decisões de vida. Cuide da imagem, renove o visual e conquiste amizades em outro ambiente. Alô, você de Touro. A lua cheia pedirá descanso e poderá esclarecer uma preocupação que você vinha guardando. Então, ó, diminua o ritmo, preste atenção aos sonhos e não force respostas imediatas. Alô, você de Gêmeos. Encontros de hoje poderão renovar seu entusiasmo por um plano antigo ou aproximar um novo grupo. Então aceite convites, circule e compartilhe ideias. A lua cheia movimentará as amizades e mostrará quais pessoas realmente darão suporte aos seus projetos. Alô, você de Câncer. Carreira e futuro ficarão iluminados nesta lua cheia. Então defina os próximos passos. Um resultado, reconhecimento ou conversa mostrará se os esforços estão indo na direção certa. Agora 7h34, daqui a pouquinho tem mais de Castral.

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Juliano Menezes, conhecido como Juliano Valente. Já tá de radinho ligado, Arituz, Olivia, Melissa. Beijo pra todo mundo. Um peão desses. Aumente o volume.

0: essa é difícil de achar, viu?
1: É, a gente te
0: manda. Achou? Daí eu prendo a Mega Sena, rapaz.
1: Obrigado, Zé.
0: Valeu, Zé. Michel e Augusto.

0: Ed e Gustavo Lima, meu amigo, tudo bem?
1: Obrigado, Amado.
0: Que honra ter você aqui.
1: Que alegria estar com você, querido.
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4: Tomei do jeito diferente.

0: Muito bem, tá na Gazeta, tá legal, melhor som de Tome aí, um beijo então, sorri, com participação especial de Mike e Rodrigo, olha aí que beleza. Tá liberado o telefone para você participar com a gente pelo WhatsApp no 65999872045, manda seu abraço, fique à vontade, tem pizza aí, tá valendo? Olha, dois vouchers pro melhor rodízio do Brasil lá na Casa da Pizza para você e aquela pessoa especial que vai juntinha com você para lá, que beleza! Participe, João Paulo, quero pizza. Bom dia, João Paulo, ótimo sábado, quero pizza. É a Maria Catarina, lá do CPA4. Já tá por aqui ligada também, curtindo a programação. Maria Catarina, beijo pra você, menina. João Paulo, eu quero pizza. Euclides Ribeiro da Silva, lá do Jardim do Cirário 2, também tá por aqui. João Paulo, quero pizza. Esther Batista Nascimento, residencial Nico Baracate, também ligada com a gente. Oi, João Paulo, quero pizza. Flávia Campos do Três Barras também tá por aqui. Fala, garoto, fala comigo, fala.
1: Oi, João Paulo.
0: Opa!
1: É o Antônio.
0: E aí?
1: É um bolotão aqui trabalhando, vestido no Ciara, aqui no Gordinho do Frio.
0: Ô, Gordinho!
1: Também tá mandando pra vocês, né?
0: Manda!
1: Aqui no vestido no Ciara e mandar um abraço aqui pro meus companheiros. Tá ligadinho na Gazeta. Eu quero ganhar essa pizza aí, João Paulo.
0: Vambora!
1: Anota meu nome aí, Antônio, do Gordinho aqui do Frio.
0: Já tá aqui, ó.
1: Tá legal, João Paulo.
0: Tá legal, queridão.
1: Manda um notãozinho pra nós aí, se puder.
0: Manda.
1: Um final de semana pra todos nós.
0: Valeu, queridão. Abraço pra você. Obrigado pelo radinho ligado. João Paulo, quero pizza. Edielson Barbosa, lá do Nico Baracate, também tá por aqui ligado com a gente. Deixa eu ver quem mais. João Paulo, quero pizza. Edielson com a gente. Fala comigo, garoto. Fala, fala.
2: Bom dia, João Paulo.
0: Bom dia.
2: Por cá.
0: Tudo bem, Carlito?
2: Mandar os parabéns aí pra Max
0: William. Manda, meu garoto.
2: E pro meu sogro, milanês. Tá fazendo aniversário hoje.
0: Bom só demais.
2: Só um badão pra nós aí, João Paulo.
0: Toca.
2: E tá na Gazeta, tá legal.
0: Tá legal, queridão. Um abraço pra você. Verdade, verdadeira, rapaz. Ontem foi aniversário dele, do meu amigo Max William. Muita paz, saúde, prosperidade, muitos anos de vida pra você, Maxi! É, rapaz, ele que fez aniversário ontem. Max William, gurizinho novo. Quantos anos o Max William tá fazendo, hein, rapaz? Ó, Max William, acho que tá na casa dos 22 anos de idade, ó. Menino novo, Max William, tá sempre com a gente agora no programa Gazeta Romance com Max William. O menino da voz sensual noturna. Max William, abraço pra você, maninho. Sucesso, paz, saúde, prosperidade, claro, muitos anos de vida. Maria Clara é o nome dela.
3: São Paulo.
0: Oi, Maria.
3: Sábado abençoado pra nós, bom trabalho.
0: Pra Deus nós, abençoe. Opa.
3: Sou Maria Clara, fazendo mimoso, tô passando
0: nem aqui pra dizer os parabéns falar, Maria Max. Clara.
3: Uhum. Tá fazendo aniversário hoje, que Deus abençoe ele. Manda um alô pra...
0: Manda.
3: Pra Afonso. Tá na Gazeta, tá legal.
0: Tá legal.
3: Manda um labadão pra nós aí, o que tiver liberado aí, tamo junto.
0: Vamos o que comer tiver um liberado.
3: Porca.
0: Bora, Maria Clara, bora. Eu tô com fome, pior que eu tô com fome mesmo, hein, rapaz. Pior que eu tô com fome, ó. Bom dia, João Paulo, quero pizza, tá valendo. Tá valendo, 65999872045, Wesley Ribeiro. Agora 8:03, tem mais.
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0: Tem mais dica astral, vamos ver. Alô, você de Leão. Ó, lua cheia ampliará sua vontade de viajar, estudar e experimentar outros caminhos. Uma notícia ou conclusão ajudará na decisão de um curso, evento ou projeto de trabalho. Alô, você de Virgem, o sábado de lua cheia iluminará uma questão financeira ou efetiva que vinha sendo evitada. Respostas íntimas, existenciais, orientações e decisões de vida. O mergulho nas emoções pedirá solução de uma pendência e do que ficou mal resolvido no passado. Olha aí, ó. Alô, você de Libra. Lua cheia iluminará as parcerias e esclarecerá os sentimentos e intenções de alguém. Uma conversa poderá definir o futuro de uma relação, associação ou contrato. Alô, você de Escorpião? Aproveite o sábado de lua cheia para movimentar o corpo, cuidar do seu bem-estar, da beleza e saúde. Um pequeno sintoma ligará um alerta. Respeite a intuição e encontre boas soluções. O trabalho pedirá reestruturação. Com Vênus em seu signo, negociações

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0: Muito bem, tá na Gazeta, tá legal? Você ligado e curtindo com a gente, R-Som, Batuque do Lambadão. Participação especial da banda Novo Som por aqui também, olha que beleza. Muito bem, agora 8 horas e 31 minutos para você ligadinho com a gente. Uma ótima e excelente manhã de sabadão. Obrigado pelo carinho do radinho ligado. Para você que tá aí comigo, fala comigo.
1: Bom dia, JP.
0: Bom dia, queridão.
1: Luizão do Ford Car.
0: Beleza pura.
1: Guanabara VG.
0: Manda.
1: Meu parceiro, tem como tocar pra gente aí, Kiro Pop Som?
0: Bora.
1: Isso aí, a menina má, os amigos da rodagem e as colegas da Exal Restaurante.
0: Opa! Pose!
1: Na Gazeta, tá legal.
0: Tá legal, amigo Abreu, obrigado pela sua audiência, queridão. Fala comigo, fala.
2: Bom dia, João Paulo.
0: Bom dia, Vilma, aqui tudo é bem?
2: Aqui Fazenda Campinas.
0: Opa!
2: Tô aqui fazendo um café da manhã pra mim tomar.
0: Ô, oh, coisa
2: depois
0: boa.
2: Depois vou espremer uns queijos pra fazer o almoço. Vamos que vamos, João Paulo, manda um look pra mim e pra minha família lá em Livramento.
0: Menina, deixa eu te contar uma coisa pra você. Se tem um cara apaixonado por queijo, tá aqui, ó. Você quer me dar presente, meu amigo? Ah, eu não sei o que eu vou dar pro João Paulo de presente. Manda queijo, não tem problema. Rapaz, eu gosto demais de um queijo, hein? Menina, agora você falou que tá espremendo o queijo, aí você me quebra. Aí você me quebra, menina. Nossa senhora, o trembão do céu é o tal do queijo, rapaz. Tem coisa melhor que isso aí, não inventaram não, hein? Ê, vou te falar uma coisa, rapaz. Principalmente quando faz na hora ali, tipo um requeijãozinho. Nó! Nossa, que é isso? Bom dia, João Paulo, quero pizza. Beleza, menina, mande o nome. Não esquece de mandar o nome, gente. Manda lá o nome, tá bom? Esse aqui mandou uma figurinha, não falou nada, não colocou o nome. Fala comigo, fala, menina, fala.
3: Bom dia, João Paulo. Uma feliz e abençoado sábado.
0: Bom dia pra você.
3: Gostaria
0: também.
3: Gostaria de ouvir a música do Rick Henry.
0: Opa!
3: Ela é demais.
0: Ela é demais. Eu
3: ofereço pra todos os ouvintes, pra todos aí da rádio. Aqui é Frávia de Jesus, do bairro Alto da Serra. Tá na Gazeta, tá sempre legal.
0: Tá sempre legal, Flávia. Obrigado pela sua audiência, tá bom? A Felipa tá por aqui também. Fala, Felipa.
4: João Paulo, bom dia.
0: Bom dia.
4: Do Novo Colorado.
0: Tá? Tudo bem, Felipa?
4: Eu queria oferecer uma música
0: do
4: Novo Som,
0: especialmente
4: pra minha filha Roseli,
0: que
4: tá aniversariando hoje.
0: Opa!
4: Um parabéns pra ela, João.
0: Ô, Roseli, também saúde, paz e prosperidade, menina.
4: Pra toda a minha família.
0: Opa, valeu, Felipa, beijo pra você, sua lindona. Roseli, muita saúde, paz, prosperidade, muitos anos de vida, menina. Beijo pra você da sua mamãe, a dona Felipa, tá bom? Beijo, beijo. Oi, João Paulo, quero pizza. É a Laura Cristina, estamos ouvindo você. Manda um alô para minha mãe, Angelina, minha filha Letícia, Cristina, no Industriário 2. Um abraço e bom fim de semana pra você também, sua lindona. Beijo, beijo pra você, Laura. Deixa eu ver quem mais tá por aqui. Ah, bom dia, João Paulo. Bom dia, menina. Tudo bem com você? É, não colocou o nome, rapaz. Aí me quebra. Coloca o nome, gente. Nome e bairro que você mora pra ficar bacana. Não esquece. Fala, garotão.
5: Até que vinha sexta-feira. Uhul.
0: Isso aqui é de ontem. Eu coloquei o áudio do cara de ontem, velho. Bom dia, João Paulo. Manda aí chuva pra nós aqui em Santo Antônio. Fala, garotão. Um abraço pra você, Afonso. Ei, Afonso, você tava comemorando a sexta-feira ontem, né, Afonso? Bom dia, João Paulo. Quero pizza. É a Laís Batista da Silva, lá do Jardim Vitória, em Cuiabá. Tá por aqui ligada com a gente também. Bom dia, João Paulo. Quero pizza. Guilherme Lúcio da Costa, do Cristo Rei, tá por aqui também. Forte abraço, garoto. 8h33.
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0: Finalizando o nosso Dica Astral, alô você de Sagitário. A lua cheia intensificará o amor e a criatividade e a relação com os filhos.

uma emoção ficará impossível de ignorar, poderá inspirar uma conversa ou uma decisão. Alô, você de Capricórnio? Casa e família serão o centro de atenção nessa lua cheia. Uma pendência antiga poderá ser resolvida mais facilmente. Aproveite o sábado para decidir mudança ou reforma ou reorganizar os seus espaços. Alô, você de Aquário? A lua cheia intensificará conversas e poderá trazer uma notícia importante. Encare uma conversa delicada, aliás, e escolha palavras que favoreçam o entendimento. Alô, você de Peixes! Boas notícias na área financeira marcarão essa lua cheia, que trará mais estabilidade e segurança. Reveja padrões de consumo e corte o que já não dá mais prazer. Eita, rapaz! Um talento seu poderá aumentar os rendimentos. Crie um novo projeto, o que você valorizará, dirá muito sobre quem você é agora. Mudanças acontecerão de dentro para fora, então reinvente a vida. Muito bem, gente, agora 8h35, esse foi o nosso Dica Astral. Prima.

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11: 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Muito bem, deixa eu falar com ele, meu amigo Walter Babilônia, que tá chegando trazendo novidades pra gente, falando de coisa boa. E quando Walter Babilônia chega, pode ter certeza que tem novidade, tem preço baixo no ar aí pra você aproveitar com a gente. Walter Babilônia, meu amigo, bom dia pra você, garoto! Alô, Walter Babilônia! Acho que deu algum problema lá no sinal do Walter Babilônia, hein? Babilônia, fala o seguinte, garotinho, daqui a pouquinho você volta e conta tudo pra gente aqui, essas novidades que a gente não pode perder, né? Daqui a pouquinho o Walter Babilônia conta tudo, agora 8h44.
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11: E muita música. Agora 8 horas 44 minutos. Uma ótima e excelente manhã de sábado pra você.
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11: Aí a roça vence. Michel Teló.

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Muito bem, tá na Gazeta, tá legal, o novo sozinho dele, o Gustavo Mioto, passando por aqui com participação especial de Murilo Rufi. Olha o que é bom, a gente toca pra você aqui na Gazeta, hein? Bom dia, João Paulo, quero pizza. Alessia Flores tá por aqui ligada com a gente lá do bairro Santa Inês. Abraço pra você e muito obrigado pelo carinho da sua participação. João Paulo, quero pizza. Aline da Silva, do Praeirinho, também tá por aqui ligada com a gente.

0: Bom dia, João Paulo, quero pizza. Francisco, lá do Novo Paraíso. E aí, Franciscão, beleza pura, querido? João Paulo, quero pizza. Rodrigo Pinheiro, também motorista de aplicativo, tá por aqui ligado com a gente, lá do bairro Pedregal. Opa, abraço, queridão. Fala comigo.
1: Bom dia, bom dia, bom dia.
0: Bom dia.
1: Quem fala é Lucas, do CPA 3.
0: E aí, queridão?
1: Manda um abraço aí pra...
0: Manda.
1: Todo mundo aqui do CPA.
0: Opa.
1: Eu quero pizza, hein?
0: Tá valendo, Lucas. Abraço pra você, queridão. Tá valendo. Bom dia, João Paulo. André Alino por aqui ligada com a gente. Quero pizza lá do Jardim Presidente do Coxipó. O meu amigo tá por aqui. Fala, querido Conrado.
2: Alô, João Paulo. Muito bom dia.
0: Bom dia.
2: Sou eu, aqui do Bairro do Paraíso, sempre na audiência. Aqui comigo tem uma galera na escuta. Dudu, Edielson, Thiago, Leandro. Todos nós aqui gostaríamos de ouvir Henrique Juliano, Amor dos Outros. E tá na Gazeta. Tá legal.
0: Tá legal, Conrado. Conrado, negócio é esse de Amor dos Outros, Conrado. Não, Amor dos Outros não, Conrado. Tem que ser nosso. Negócio de Amor dos Outros, Conrado, aí você me quebra. Abraço pra você, Conrado. João Paulo, manda uns parabéns pro amigo Max William. O Conrado tá mandando feliz aniversário aqui pro meu amigo Maxi William. Maxi William, que está aniversariando 22 anos de idade. Maxi William, gente, ó. Pensa num cara bonitão que parece o Brad Pitt, olho azul, cabelo loiro, rapaz. O Maxi William é sucesso, tinha que ser um garoto propaganda de revista, rapaz. João Paulo, quero pizza. Manda música pra nós aí. Aqui em Barranco Alto, quem está pedindo é a Maria da Conceição. Eu quero pizza. Beleza, menina? Abraço pra você, tá bom? Ah, quem mais? Bom dia, João Paulo. Sou Eneida. Eneida Genusa tá por aqui ligada lá do Osmar Cabral. Toca a música Trembala de Ana Vilela para os meus amigos. Toco sim, daqui a pouquinho já mando pra você. Bom dia, João Paulo. Quero pizza. Sou Leonora. Leonora também tá por aqui ligada com a gente lá do bairro São Francisco. Leonora, beijo pra você, sua linda. Obrigado pelo radinho ligado também. Meu amigo Márcio Amaral também ligado com a gente. Grande Márcio Amaral. Beleza, Márcio? Ó, um abraço pra você, pra Cristiane, a Daphne, todo mundo com a gente por aqui, sintonizado. Fala comigo, fala.
3: Bom dia, João Paulo, bom dia, João Paulo.
0: Bom dia, queridão.
3: Jorge, Gênio Velho, João Paulo.
0: E aí?
3: João Paulo, gostaria de ouvir uma música, Os Inocentes, Barquinho de Papel.
0: Essa é boa.
3: Ofereço pra toda a comunidade aqui do Gênio Velho, bairro da Fronteira e Altos do Levegé. E Santo Antônio do Levegé.
0: Boa, queridão.
3: Que tem capa, meu amigo Marquinho.
0: Manda.
3: Porque tá na Gazeta.
0: Tá legal. 9 horas, 2 minutos. A gente volta rapidinho. Primavera.

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2: É isso aí, obrigado, Douglas. Um abraço pra você, João Paulo. Bom final de semana. Eu ficando por aqui. Um abraço pra toda a galera aí. Tá na Gazeta?
3: Tá legal!
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0: Fim de semana legal por aqui na Gazeta FM, junto com você, o João Paulo. Vou seguindo até as 11 horas da manhã. Música, participação, diversão garantida com sorteio de presente pra você, valendo 2 vouchers para o melhor rodízio do Brasil, lá na Casa da Pizza, pra você e pra aquela pessoa especial, hein? Quem vai com você? 65999872045. João Paulo, quero pizza. Tá valendo, tá valendo! 9 horas 31 minutos. Deixa eu ver quem tá por aqui ligado com a gente também. Cadê? Agora sim, João Paulo. Bom dia. Aniversário Max William hoje, 26/9. Isso, isso mesmo. Parabéns, manda pra ele chuvas de bênçãos. Deus abençoe a vida dele. A Jusilene Souza, do residencial Nico Paes Barreto, tá por aqui ligada com a gente. E toca aí, ó, Rick Renner ao lado de Deus. Beleza, menina? Beleza pura, fala comigo, fala, fala, fala.
1: Oi, João Paulo. Oi. Bom dia, tudo bem?
0: Cristiane, ótimo.
1: Motorista de aplicativo, passando para desejar aí um sábado abençoado para todos nós.
0: Para nós.
1: Gostaria de pedir uma música, João Paulo. Ah. Aluba, toca aí pra gente.
0: Deixa
1: obrigado
0: comigo.
1: Bom sábado.
0: Bom sábado para você também, moça. Obrigado pela sua audiência. Galera, você ouvindo o som de Real Som, cola teu corpo no meu, que a galera pede bastante, né? E essa música vai pra ele, meu amigo Josué. Alô, Josué! Grande Josué! Lá da JM Autoelétrica. Grande Josué, aquele abraço pra você, meu irmão. JM Autoserviço sempre com a gente por aqui, meu amigo Josué. Ali pertinho da Viola de Coxos, do bairro Imperial de Cuiabá, rapaz. Não é porque o cara é meu mecânico, não, mas ali o cara é honesto, velho. Ali não tem gambiarra, não tem fuleiragem, não tem invenção de troca de peça. Josué. Grande Josué, abraço Josué, tamo junto, hein? Deixa eu ver quem mais tá por aqui, fala comigo, menina, fala. Ah, manda aí, João Paulo, um abraço aqui no Lava Jato do Chitão. É o Carlos Chitão, manda abraço pro Davi e pro Igor. Manda um pagode pra nós, beleza, garoto? Grande Carlos Chitão, rapaz, ó. Ei, rapaz, meu carro tá precisando de um trato depois, hein? É, ó o cara, ó, ó, ó, ó. Você faz o jabá e o cara já entra com a... com pedido aqui, ó. Ei, rapaz, bom dia, João Paulo. Meu nome é Neuza, quero ganhar pizza hoje. Meu aniversário, beleza, Neuza? Ó. Felicidade, paz e muitos anos de vida pra você, Neuza, lá do CPA 3. Abraço, ela disse que amanhã é aniversário dela, já tá aí garantido aqui pra você os parabéns. A Benedita Roberto de Campos também tá por aqui ligada com a gente. Bom dia, João Paulo, quero pizza. Bom final de semana pra todos. É o Mike Júnior, tá ligado com a gente lá do bairro Parque das Nações. Abraço, queridão. João Paulo, meu amigo, tudo bem com você? Aqui é Eduarda Leite, quero pizza. Mando um alô para os meus filhos, Benedito, Laura, Josiane e meu esposo José Bueno. Beijo, João. Beijo, menina. Beijo pra você também. E obrigado pela sua audiência. O Hugo também tá por aqui ligado com a gente. João Paulo, quero pizza. Ótimo sábado abençoado pra nós. Hugo Júnior, lá de Santo Antônio do Levegé. Ah, Santo Antônio do Levegé. Pensando no lugar bom, eu gosto demais da galera de lá, hein? Edivaldo Dias Santana, também da Cidade Verde, tá por aqui ligado com a gente. João Paulo, quero pizza, beleza, queridão? João Paulo, quero pizza, Joelma do Jardim Paula 2. Bom dia, João Paulo, quero pizza. Claudineia Galdino de Campos, Residencial Nova Canaã, tá na Gazeta, tá legal. Fala comigo, fala.
2: Bom dia, bom dia, bom dia, João
0: dia,
2: Paulo.
0: Bom dia, bom dia,
2: bom dia.
0: E aí?
2: Santa América.
0: Beleza.
2: Manda a música aí pra nós aí, pra animar
0: manda,
2: nosso
0: final manda, de semana. Manda,
2: manda. Manda aí. Manda um mapatão aí com Lucianinho Estecato.
0: Boa, boa pedida.
2: Lucianinho Estecato, mapatão novo aí pra nós aí. Tá na Gazeta, tá legal.
0: Tá legal.
2: Não se esqueça. Falta um final de semana pra todos vocês da Gazeta FM.
0: Valeu, queridão. Um abraço pra você. Obrigado pela sua sintonia, meu camarada. Valeu, valeu. Deixa eu ver. Cadê? Gente, deixa eu te passar um recado pra você. Pra você que tá mandando seu áudio, sua mensagem. Aí você já mandou pra mim, certo? Aí se você manda de novo, seu áudio ele sobe. Aí você fala, mas cadê meu abraço? Mas aí se você mandou já e manda depois de novo, seu áudio vai subir lá pra cima. E aí vai ficar lá em cimão e eu não vou conseguir te mandar um abraço, tá bom?
3: Bom dia, João Paulo.
0: Bom
3: quero
0: dia.
3: Quero parabenizar todos os seus primos pelo dia dos primos hoje.
0: Opa!
3: Professora Cressa Levegé, tá na Gazeta? Tá legal.
0: Professora Clara, um beijo pra você, obrigado pela sua audiência, mas repito, mulher, toda vez você faz o mesmo erro, professora! Manda uma vez e deixa lá que daqui a pouquinho eu te mando um abraço, porque se você manda de novo, aí seu áudio sobe lá pra cima e vai subindo, subindo, subindo, eu vou tocando sempre os primeiros que mandaram ali, os de baixo pra cima, né? Aí mandou agora, aí eu vou mandando depois. Então não esquece, gente. Mandou, deixa lá que daqui a pouquinho eu te mando um abraço. 9h35. Primavera.

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0: Tá legal, o melhor som deles, Rick Renner passando por aqui. Eu mereço música boa, claro que a gente toca pra você. Pra quem tá aí ligado e curtindo com a gente, ótimo bom som, uma ótima manhã de sabadão. E obrigado pelo radinho ligado também pela sua audiência, hein? E quanta falta vai fazer o Rick, gente, que isso. Olha que sucesso de música, né? Música que tem letra, que tem história, que tem conteúdo. Isso, olha, sinceramente, atualmente tá difícil, menino. Mas olha só, pra você que tá aí sintonizado comigo, vamos chegando, vamos que vamos. Até às 11, bom dia, João Paulo, quero pizza. É o Telson Luiz Silva, tá por aqui ligado com a gente lá do bairro Novo Mundo. Fala comigo, garoto, fala comigo.
1: Bom dia, João Paulo.
0: Opa.
1: Tudo bom?
0: Joia.
1: Forte abraço aí, um bom sábado.
0: Pra você também.
1: E um abraço ao Max William aí pelo aniversário hoje.
0: É, rapaz.
1: Toca pra nós aí uma música do Zé Dávila e Fabiano.
0: Tamo junto, abraço pra você, queridão. Ah, fala comigo, fala.
2: Por aqui. Ah, bom dia, João Paulo.
3: Bom dia, João Paulo, aqui é Otávio, Ribeirão do Lipa.
0: E aí, queridão?
3: Quero pizza.
0: Bora.
3: Tô aqui no carro fazendo ronda nas Torres da Vivo. Curtindo na Gazeta tá legal.
0: Tá legal, queridão, abraço pra você. A Emily do Jardim Renascer também tá por aqui ligada com a gente. Abraço, Emily, fala comigo, fala.
4: Bom dia, João Paulo. Aqui
0: bom dia.
4: Aqui é Lila do Rancho Fazendinha.
0: Tudo jóia?
4: Santa Laura, estamos ligados na Gazeta.
0: Abraço pra você, pra todo mundo que tá contigo, menina.
5: Bom dia, João
0: Paulo.
5: Bom
0: dia, Robertina.
5: Aqui é a Robertina do bairro São Francisco. Eu quero ver a música de Gustavo Lima, qualquer uma.
0: Qualquer uma.
5: Pra minha filha Maria, minha filha Elisângela, pra minha neta Bianca, pro meu neto Alexandre, pro meu filho Júnior. E pra todos meus amigos, tá na Gazeta, tá legal.
0: Tá legal, Robertino, abraço pra você, fala comigo, fala!
6: Bom dia, bom dia, bom dia!
0: Bom dia, bom dia, bom dia!
6: Sabe se é João Paulo ou João Ferreto?
0: É, pode ser João Paulo Ferreto
6: é
0: também.
6: O Bentão aí do Passarinho, por aqui.
0: Grande Bentão! Valeu,
6: parabéns pro meu amigo Max William. E pra todo mundo aí, pra ele que nós estamos escutando.
0: Maxiso William! Tamo junto, queridão!
6: Tamo por aqui. Manda um abração pra nós aí.
0: Falou, beleza, tá abraço pra você, tá viu? Tá legal, abraço, queridão! Gente, quem quiser mandar o Pix aí pro Max William, fala que eu mando o código do Pix a ele aí, viu? É o Max William, tá doido pra tomar uma gelada hoje, ó? É nada, rapaz. Pode não, pode não. Que isso? Grande Max William! Bom dia, João Paulo, aqui é o Marcos Infantino do... Como é que é aqui, rapaz? Itaiangá, isso? Ouvindo você aqui pela internet, gostaria de pedir uma música Lambadão com banda estilo pop som. Vendaval, obrigado, valeu, Marcos, abraço, queridão! Rapaz, você tá longe, hein? Itaiangá, rapaz, abraço pra você aí, viu? Ô, menino, gente boa, bom dia, João Paulo, quero pizza, Rafael Gonçalves de Souza. Bairro Nova Fronteira, em Várzea Grande. Abraço pra você, tá valendo, tem pizza, hein? João Paulo, quero pizza. Jane Dias Nascimento, do bairro Jardim Mariana. Beijo, beijo pra você também. João Paulo, quero pizza. É a Francis Lane, ligada com a gente lá do bairro Canelas, em Várzea Grande. Tá bom. Agora 10h04, a gente volta rapidinho. 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

0: Muito bem, tá na Gazeta, tá legal você ligado e curtindo com a gente. Alto e bom som, Lucianinho dos Teclados, Boate Azul. Essa música vai pra ele, meu amigo Josué da JM Autosserviços. Grande Josué! Rapaz, Josué, ele gosta demais dessa música. Essa aí é aquela do Real Som, Cola Teu Corpo no Meu, né? Mas essa do Cola o Corpo já toquei, né, Maria Clara? Aí o Josué gosta dessa da Boate Azul do Lucianinho dos Teclados. Esse dia eu cheguei lá, rapaz, pra mexer no carro e ele tava lá cantando nela. Aí ele canta bem assim, ó. Eu bebi demais e não consigo me lembrar sequer se era homem ou se era mulher. Ê, Josué! Que isso, rapaz. Eu falei, peguei ele no flagra. Falei, cara, eu não... Rapaz. Poxa vida, hein, Josué. Aí você me quebra. Você não lembra? Grande Josué! Aquele abraço, meu garoto! Fala comigo, fala!
1: Paulo, bom dia!
0: Bom dia! Menino, teu áudio tá muito baixo, meu garoto! Abraço pra você, tamo junto! Oi, João Paulo, bom dia! Aqui é Igor Antônio, manda alô para o nosso amigo Andorinha, o locutor das multidões. Ele é a voz do Segura Peão todas as semanas, exatamente! Tamo junto, queridão! Tamo junto! Bom dia, João Paulo, quero pizza, Vinícius, Eusébio, lá do bairro Planalto, tá por aqui ligado com a gente também, curtindo a programação do fim de semana. Bom dia, João Paulo, aqui é Maria de Jesus, do bairro Tijucal, quero é a pizza. Tá valendo, menina, boa sorte pra você também. Fala, queridão, fala.
2: Bom dia, meu amigo JP.
0: Bom dia, garoto.
2: Da parte operacional da SPS Caribus aqui, ó, curtindo esse sábado maravilhoso e abençoado.
0: Maravilha.
2: Na presença da melhor e com a melhor programação do rádio do Brasil.
0: Sem dúvida.
2: JP, manda um abraço aí a todo o transporte coletivo, especial aos motoristas lá da SPS Caribus.
0: Manda
2: um abraço também ao Conrado, presidente de bairro lá do Novo Horizonte.
0: Olha.
2: E manda um abraço especial ao meu irmão Elmer e o Luiz, que tá lá na lida, lá na obra. Lá. Diz que tá na obra, né?
0: Porque será que ele tá lá?
2: Tá legal.
0: Será que ele tá lá mesmo, rapaz? Será? Abraço pra ele e pra você também. E até os caras que falam assim, pra mulher, amor, é o seguinte, eu vou pescar ali com os amigos ali, tá? É, rapaz. Tem umas dessas aí também. Bom dia, João Paulo, quero pizza. Tá valendo, menina, só esqueceu de mandar o nome, hein? Manda o nome, senão não dá. Tem que mandar. Fala comigo.
3: Bom dia. Eu falei do residencial Milton Figueiredo. Eu quero
0: tudo joia.
3: Pizza, levar o gatão lá na casa da pizza. Toca pra nós aí. Uhum. O novo sozinho.
0: Essa já foi.
3: Bom dia, tá na Gazeta, tá legal? Tá
0: legal, menina, já foi essa e ofereço ela pra você também, tá bom? Aí, ó, vai!
4: Manda abraço tudo. E aí, João?
0: E aí, querido?
4: Bom dia, bora pra cima?
0: Eduardo!
4: Manda um abraço aí pra minha filhota, Isabela, que mora lá no Novo Milênio.
0: Boa!
4: Foi aniversário dela ontem, 20 aninhos.
0: Coisa boa!
4: Beleza, meu preto? Ó, queremos pizza, viu?
0: Vambora!
4: Bora pra cima?
0: Bora!
4: Eduardo aqui do Residencial Itapajé.
0: Grande Eduardo Itapajé, abraço pra você, queridão, pra filhona também que fez aniversário ontem. Paz, saúde e prosperidade, muitos anos de vida, parabéns! Esdra Souza também tá por aqui ligado com a gente. João Paulo, bom fim de semana, tudo de bom. Pessoal da Gazeta, quero pizza, hein? Vambora! Bom dia, João Paulo, quero pizza, parabéns! Max William, manda localização do churrasco. Rapaz, também tô na captura aqui do Max Willi até hoje, hein, rapaz? Ele não mandou localização, não mandou nada. A única coisa que ele tá mandando é o número do Pix aqui, ó. Elisângela Gomes, loteamento Antártica. Abraço, menina! Quero pizza, tá valendo, hein? João Paulo, quero pizza. Sou o Valdir Alves, do bairro Tijucal. Quero ganhar pizza. Toca a música, não mexe nas minhas gavetas, quando a Lili da vida. Daqui a pouco eu toco. Fala comigo.
5: Bom dia, João Paulo. Aqui quem fala é o Kleber Johnny do Distrito.
0: Fala, Industrial. Queridão.
5: Eu quero essa pizza aí.
0: Vambora.
5: Tá legal.
0: Mas tá legal demais. A Vânia também tá por aqui ligada com a gente lá do bairro Costa Verde. João Paulo, quero pizza. Tá valendo. Essa daqui mandou aqui. Ah, meu Jesus. Ah, não faça isso. Menino, por que você faz isso, hein? Pra que fazer isso, rapaz? Pra quê? Bom dia, João Paulo. Me chama Emanuele Manu Costa. Sou de Santo Antônio de Levegé. Aí ela mandou aqui, ó, manda um alô pro meu esposo André Luiz e os filhos André Luiz e Thalita, Heloísa e todos os meus familiares, quero pizza. Ela falou assim, ó, estou espremendo queijo ouvindo a Gazeta, toca a música aí, ó, Telefone Sem Fita, de Mari Fernandes, menina em queijo, ah, rapaz, não faça, pra que fazer isso, rapaz? Tá lá fazendo um queijinho gostoso, rapaz, e manda foto ainda pra gente, isso é uma judiação, é um pecado, rapaz, pra que fazer uma coisa dessa? Não precisa fazer isso. João Paulo, quero pizza. Juscelina do Engenho Velho por aqui ligada com a gente também. Deixa eu ver. João Paulo, quero pizza. Manda um abraço, manda um abraço aí pro pessoal do supermercado Astra, bairro Santa Terezinha. Acabei de sair de lá, hein? Estão ouvindo a rádio. Saí de casa ouvindo, entrei no carro ouvindo a rádio do supermercado. E extensão da programação. Menina, você viu aí? Você tá vendo aí a audiência? Aqui é nosso, é tudo nosso. É coisa boa aqui, ó, ó, ó. É tudo nosso. Ela saiu de casa ouvindo a Gazeta. Entrou no carro ouvindo a Gazeta, chegou no mercado Astra e tá lá, ó, Gazeta. Gente, abraço pra todo mundo do supermercado Astra. Beijo, beijo pra todo mundo e obrigado pela audiência, hein? 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Ainda ganhou o merchan aqui, ó, ó. Ó o jabá. Abraço pra todo mundo, 10h36. A gente volta rapidinho.
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Muito bem, tá na Gazeta, tá legal pra você, ligado comigo em alto e bom som, passando por aqui, ele, Eduardo Costa, imagina eu. Pra você que ficou comigo até agora, muito obrigado pela sua audiência, beijo grande pra todo mundo. E obrigado pelo radinho ligado de sempre, hein. Galera, hoje quem vai se dar bem e faturar o presentão aqui da Gazeta FM dessa vez é você. Parabéns, Marilane Conceição da Silva, final do telefone 3637, você se deu bem, menina! E tá faturando com a gente 2 vouchers para o melhor rodízio do Brasil lá na Casa da Pizza. Espero que você aproveite e curta bastante, tá bom? Gente, eu tô indo nessa, programação é dele, meu amigo Topo Gijo. A coordenação artística de Lennon Franz, direção geral de João Dorireu Leal. Aproveitando aí, ó, você fica agora com a propaganda eleitoral gratuita. É, tá vendo aí, ó? Ah, João Paulo, queria ouvir... Não, calma. Depois da propaganda eleitoral, você fica com ela, minha amiga Darlin Rodrigues, chegando. Animação, diversão garantida. Aí, mais tarde, a partir das 8 da noite, eu volto com...

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Olha aí que beleza, ó. Não perca tempo, já deixe seu radinho ligado para você aproveitar o melhor da música com a gente aqui na Gazeta, número 1, com certeza. E à noite a gente volta. Aproveita, segue lá no Instagram, @JoãoPauloRádio. Você fica agora com a propaganda eleitoral gratuita. Tchau!

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0: Sim. Lourenço do céu!
1: O que foi, Nicolina?
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1: Oi, gente! Oi, pessoal! Bom dia! Bom dia, bom dia! Pra você ligado, ligado aqui na Gazeta FM, a partir de agora mais uma edição do nosso Balança Gazeta! Um ótimo fim de semana pra você, ligado, ligado aqui na Gazeta! Hoje eu vou passar um bom pedaço do dia com você aqui na Gazeta! Vou! Tô chegando agora no Balança Gazeta, mais tarde a gente vai se falar no Sábado Show, depois no Playlist, enfim, hoje nós vamos passar aí um bom pedaço do dia junto. Aqui nos 99,9. Vamos começar então? Bora passar esse dia juntos? Aumenta o volume do rádio. Começando agora o nosso Balança Gazeta. A primeirinha do sabadão. Banda Novo Som. 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

0: na Gazeta, tá legal, real som aqui na Gazeta, Natanzinho Lima, Dominguinho, Michel Teló Belo e a banda Novo Som. O programa hoje tá muito legal, muito gostoso, muito cheio de música. A gente tá só começando, me espera um pouquinho, eu vou ali faturar e já venho com muito mais música.
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2: Já voltamos com muita música, com a programação mais legal do rádio. É todo fim de semana. A gente se encontra aqui na Gazeta FM, sempre nesse climão gostoso de fim de semana. Um monte de música legal aqui no Balança Gazeta. E é pra isso. É pra deixar assim bem astral, bem gostoso aí do outro lado do rádio pra você. Vamos com o Remesh Music, agora tá bombando.

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1: Tá na Gazeta, tá legal, Nego do Borel aqui, Matheus e Cauã, os amigos, Finkabaut. Teve Michelle Andrade, Negritude e Remesh Music. Tô falando que tá gostoso hoje, tô falando que tá animado hoje. Um ótimo fim de semana pra você, viu? Alegria saber que você tá com a gente aqui na Gazeta FM, curtindo o nosso programa. Eu vou ali, você sabe, rapidão, eu já venho com mais.
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5: Essa é a Gazeta FM com o fim de semana mais gostoso do rádio. Se a gente já capricha aí durante a semana, chega o final de semana, a gente capricha mais. Pra te agradar, você ouvinte legal, merece ter uma programação legal, merece ligar o rádio e curtir um som legal, né? Principalmente no fim de semana. Simbora então com o nosso último bloco do Balança de hoje. A Joelma vem agora, o Léo Santana, o Carisma também vem, vem Menos é Mais, vem Real Som, nossa, cheio de música legal mesmo. Tá na Gazeta? Tá legal?

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E aí, turma? Telegazeta, tá legal? Max William por aqui pra te fazer companhia no sabadão mais animado do rádio aqui no nosso Sistema Bruto, com o melhor do modão, com o melhor da música sertaneja. Hoje, 26 de setembro de 2026, meu aniversário. É, rapaz, estamos aqui trabalhando aqui na sua Gazeta FM 99.9. Obrigado aí você que já tá dando os parabéns aqui pra mim, tanto seja pelo WhatsApp da rádio, seja pelo meu WhatsApp também, aos amigos mais íntimos, aos amigos mais próximos, para você que tá na sintonia ouvindo a Gazeta, obrigado mesmo pelos parabéns e as felicitações aqui, tá bom? Que Deus abençoe grandemente a sua vida. Aproveita, segue lá no Instagram, @maxgazetafm, e aí você pode deixar o seu recado por lá também. Combinado? É o Sistema Bruto no ar a partir de agora. Para começar muito bem, tem o Bruno Marrone, É Pra Lá Que Eu Vou.

Fala Gazeta, tá legal? Danilo e o Davi, não mexe nas minhas gavetas ainda? A Janaína, cê tá louco, meu filho? É o Sistema Bruto no ar por aqui. Eu, Max William, te fazendo companhia. É sempre muito bom ter a sua audiência, a sua participação. Pra você que tá sempre mandando recado no nosso WhatsApp, no 659-9987-2045. Pra você que segue no Instagram, você que não segue ainda, segue lá, @GazetaFMCBA. E claro, fica à vontade pra me seguir por lá também, no @MaxGazetaFM. Pra você que tá aí na sintonia, obrigado pela sintonia. Vamos juntos aqui no nosso Sistema Bruto. E por cá, a moda de viola, música sertaneja não para não. Tá chegando agora a Maria Cecília e o Rodolfo. Você de volta.

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1: Tá na Gazeta, tá legal, João Bosco e Vinícius, Sufoco. Antes ouvimos o Murilo Rufi, Saudade Estranha, só modão do bom, aqui no nosso Sistema Bruto, na sua tarde de sabadão. Obrigado pelo carinho, pela companhia, você que tá almoçando, bom apetite pra você aí, você que não almoçou ainda vai almoçar, bom apetite pra você também. Combinado? Já já a gente volta com muito mais, aliás, daqui a pouquinho no nosso Sistema Bruto, tem Victor Léo, tem os Zezé de Camargo e Luciano, e tem você ligado aqui na Melhor. Então não sai daí!
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tá na Gazeta, tá legal. Voltamos com o nosso Sistema Bruto e o melhor do modão pra ser ligado na Gazeta. Obrigado aí pela sintonia e participação. Agora tem o Nando Moreno. Má sorte!

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Fala Gazeta, tá legal? Ouvimos aqui no Sistema Bruto, Victor Léo, Borboletas. Antes, o Israel e o Rodolfo, Sou Seu Fã, com a participação do Gustavo Lima, aqui na sua Gazeta FM em 99.9. E por aqui, a moda boa não para não, só tá chegando a Marília Mendonça, Como Faz Com Ela?

Vanessa Camargo. Ouvimos ainda o Bruno e o Barreto, Texana 37, e a Marília Mendonça, Como Faz Com Ela, aqui na sua Gazeta FM em 99.9. Ó, eu vou tirando o meu time de campo, na sequência tem ela, a maravilhosíssima, a lindona, a incrível, a belíssima, a perfeita, eita nós, é muitos adjetivos, na verdade faltam adjetivos para colocar aqui para falar da musa, a rainha, a princesa do rádio, a Dani Rodrigues, que tá chegando agora para apresentar o Balan, ou melhor, o Balança Gazeta, não, já foi, né? É o Sábado Show, é contigo, maravilhosíssima Dali Rodrigues, no comando do Sábado Show, a sua tarde de sabadão. A gente se fala amanhã, às 7 da manhã, no Café da Manhã com o Rei. Valeu, turma!

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A morena não é capaz de botar. Oh, aqui é sim, rapaz. Oh, aqui é capaz, hein? A veinha é capaz de botar o bumbum no chão. Opa! Vamos dar a versão dessa música aí? A coroa é capaz de botar o bumbum no chão. A coroa é capaz de botar o bumbum no chão. Lá vai bumbum no chão. Oh. Sabadão, hein, gente? 2h07.

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0: Essa é a Gazeta FM, tá na Gazeta, tá legal. Ótima tarde pra você, sábado show aqui na Gazeta. Eu ainda tô pegando no tranco aqui ainda. É. Depois do almoço dá uma leseira, não dá não, aí do outro lado? Eu almocei meio tarde hoje.
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0: Então, almocei hoje era... Sabe que horas eu almocei hoje? Era 1:30, mais ou menos. Então não faz muito tempo, menos de uma hora, né, eu almocei. E aí depois do almoço dá uma leseira, uma preguiça, né? Dá uma preguiça. Aí eu tô aqui pegando no tranco ainda. Nós vamos pegar junto, tá? Vamos pegar no tranco junto aqui. Opa! Pra passar a tarde todinha juntos.
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5: 2h34, já voltamos com muita música. Uma excelente tarde pra você, viu? Vamos comigo no sábado show, a tarde toda. Daqui a pouquinho eu quero atender você aqui no WhatsApp da rádio. Tá parado o WhatsApp, gente? Nossa senhora, tá parado demais. 999-87-2045, grava um áudio e manda pra mim pra eu tocar a sua música.

0: 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Sábado Show aqui na Gazeta FM. Excelente tarde pra você, ouvinte legal. 8:03. Eu quero atender você agora aqui. Eu quero tocar uma pra você agora. Oi, boa tarde. Oi?
1: Vai. Boa tarde, Dale. Aqui é Otávio, bairro Ribeirão do Lipa.
0: Otávio.
1: Na Ronda da Giva aqui, fazendo a Ronda, trabalhando.
0: Certo.
1: Mas curtindo a Gazeta, tá na Gazeta, tá legal. Tem uma excelente tarde, Dali. Tamo
0: obrigada,
1: junto.
0: Querido. Otávio nem pediu música. Otávio, obrigada, querido, pela sua companhia todo dia. Alegria ter você nessa tarde. Oi, boa tarde.
2: Alô, Gazeta FM, muito boa tarde. Por aqui é Ed Alves, de Norquelândia, terra da felicidade, juntamente com a minha esposa Rai Gleice Onofre, tá bom? A gente gostaria de ouvir a música aí, Cúmbia do Amor, Cúmbia nas do vozes amor. Marcantes de estilo pop som, tá bom? Tá na Gazeta, tá legal!
0: Tá bom, querido, Cúmbia do Amor. Um beijão pra você e pra sua esposa. Obrigada pela companhia de vocês. Deixa eu ver se já acho essa Cúmbia do Amor aqui. Ah, vou tocar pra você com Calypso. Eu tenho ela com Calypso aqui. Tem. É boa ela. Banda Calypso.

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1: Sábado Show aqui na Gazeta FM, ótima tarde. Pra você, ouvinte legal, obrigado pela companhia, onde quer que você esteja aí com o rádio ligado.
2: Boa tarde, Dari. Aqui tarde. É Lauro, motorista
1: pra... Oi, Lauro, tudo bem, querido?
2: Você deve colocar pra nós hoje Guilherme Belotti e Panda, por gentileza. Tá na Gazeta, tá legal. Tamo junto, Darne.
1: Tá bom, Sabadão, querido. Sabadão na rodagem. Sabadão na rodagem e eu aqui fazendo companhia. Obrigado pela sua audiência, Lauro. Vou tocar pra você. Oh, essa música é muito linda, eu adoro cantar junto.

0: Gostoso. Guilherme Benuto e o Panda aqui na Gazeta. Eu duvido.
1: Gostou, papai? Ai, ai,
2: tá, Sábado Show.
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1: Já voltamos com o nosso Sábado Show aqui na Gazeta. Uma excelente tarde pra você ligadinho, ligadinho aqui, viu? Eu tô conectada aqui, tô online, tô no WhatsApp da rádio. Se você quiser mandar um oi pra mim, gravar um áudio, pedir uma música pra dar uma animada no sabadão aí, pode mandar, eu tô te esperando, viu? Nós vamos a tarde toda hoje, até às 6 horas da tarde, combinado com o nosso Sábado Show. Então vamos comigo, 999872045. Eu adoro essa música com o João Gomes, adoro. João Gomes, Rafinha, música do Lulu.

0: Tá na Gazeta, tá legal, ótima tarde, tamo junto por aqui nos 99,9, né? Tocando um monte de música boa uma atrás da outra. Que delícia saber que você tá aí do outro lado acompanhando, né? Sabadão gostoso, quente, quente demais hoje, hein, gente? Nossa Senhora! E esse calor vai permanecer até lá por terça-feira, viu? É a previsão do tempo. A previsão aqui diz que esse calorzão prevalece, então permanece até terça-feira que vem. Tá? Então você que tá pensando, meu Deus do céu, hoje tá quente demais. É hoje, é amanhã, é segunda, terça-feira o dia todo também, viu? Oi, boa tarde!
1: Oi, Darlene, boa tarde, aqui é o Davineiro, motorista de aplicativo.
0: Oi, Davineiro.
1: Toca aí pra minha música do Henrique Juliano, Compensa Me Amar. Tô aqui na rodagem. Vamos pra cima, hoje é dia, hein? Tá na Gazeta, tá legal.
0: Tá bom, querido. Ô, Davineiro, essa que você pede sempre, eu não tenho ela aqui. Eu vou te falar, você sempre pede ela, essa eu não tenho, tá? Eu vou fazer o seguinte, eu vou tocar uma outra do Henrique Juliano que eu tenho aqui pra você. Eu tenho várias, né? Vou tocar Amor dos Outros, que se não me engano é uma das mais recentes aqui do Henrique Juliano. Eu vou mandar pra você, Davineiro, essa eu não tenho não. Aí você não pede de novo não, tá bom? Ai, ai, durante a semana ele pede, essa eu não tenho aqui, a gente tá trabalhando outra música. Aí eu vou mandar essa que eu tenho aqui pra você então agora pra você curtir, viu, Davineiro? Um beijo, querido.

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1: Essa moça é pra casar.
2: Vocês estão falando besteira.

0: Essa é a Gazeta FM 99,9. Tá na Gazeta. Tá legal, ótima tarde. Que gostoso ter você comigo aqui na Gazeta. Hoje eu tô passando um sabadão à tarde com você aqui na Gazeta FM nos 99,9. Sim, hoje, euzinha Darlene Rodrigues, tô contigo no sabadão, né? No nosso sábado show hoje, até às 6 horas da tarde, o sábado show. E aí, se você tiver por aí de bobeira e quiser gravar um áudio e mandar aqui pra mim, eu tô aqui. Nós vamos até às 6 horas da tarde e eu posso tocar uma música pra você hoje, agora à tarde aqui, viu? Então é só mandar o áudio. Cadê?
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5: Gazeta FM 3h45. Daqui a pouquinho já vou tocar mais uma pra você. Vou. Grava aqui um áudio, manda pra mim, manda aqui pro WhatsApp da rádio que eu quero tocar a sua. 999-87-2045. Vamos comigo? Até as 3 horas. Às 6. Ou até 3. Olha, 3 horas já passou hoje. Até as 6 horas da tarde nós vamos juntos, tá? Deixa eu ver como é que tá de áudio aqui. Ah, tá chegando aqui. Johnny, daqui a pouco eu venho tocar a sua. Tá bom, querido? Quem mais? Antônio. Antônio, Johnny, comigo aqui. 999-87-2045. Pra você dar uma animada aí, gravar um áudio, me mandar me contar onde é que você tá passando calor hoje, fica à vontade. Hã? Essa música aqui é pra esquentar mais ainda do outro lado do rádio aí, hein? Não dá pra ficar coladinho não, hein? Ó, não dá. Negócio de colar o corpo hoje não dá não. Hoje não dá pra colar o corpo.

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1: Sábado show aqui na Gazeta FM, cheio de música pra dar aquela animada boa na tarde. Ótima tarde, ouvinte legal, obrigado pela companhia, fim de mês, 26 de setembro.
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0: bonitinha, né, essa? Gustavo Mioto com Murilo Rufi aqui na Gazeta FM, tá na Gazeta, tá legal.
1: Ao novo sozinho.
0: Eu quero tocar a sua aqui na Gazeta, quero, sim. Qual vai ser hoje?
1: Murilo Rufi, senhoras e senhores.
0: Quem tá comigo?
2: Oi, Dari, minha linda, boa tarde, tudo aqui é o Antônio.
0: Tudo bem, Antônio?
2: Dari, manda um abraço aqui pra nós, tô aqui trabalhando no Gordinho do Frio, no Distrito Industriário,
0: certo.
2: Nesse calor, 40 graus.
0: Tá quente hoje.
2: Wesley, o Hélio, o Gordinho do Frio, meu patrão, tá? O Everton. Tamo junto, Dália. Manda aí pra nós o Natanzinho, minha linda. Tá na Gazeta Legal.
0: Tá bom, Antônio, querido. Pessoal aí dos frios aí, viu? Beijão pra vocês aí, Gordinho do Frio, né, Antônio? Beijo, querido. Obrigado pela companhia. Boa tarde.
3: Dali.
0: Oi.
3: Estou aqui no São Mateus.
0: Tá no São
3: andando
0: Mateus.
3: Andando de cozinho, comendo espetinho, curtindo a Gazeta. Estamos ligados, Dali. Aqui é Johnny, ligado.
0: Valeu, Johnny. Ótima tarde pra você aí, viu? Bom sabadão quente. Oi.
4: Boa tarde, minha amiga Darley.
0: Boa tarde.
4: Aqui é o irmãozinho do transporte.
0: Oi, irmãozinho,
4: coletivo.
0: Como é que você tá, querido?
4: Manda alô pra galera do ônibus, do Uber, do caminhão. Aí você manda aquele rasqueado pra nós, positivo.
0: Positiva.
4: Tá na Gazeta, tá legal. Tchau e obrigado.
0: Tá bom de nada. Oi, boa
5: alô,
0: tarde.
5: Fala com nós aqui direto do bairro Novo. Paraíso, sou eu, Conrado.
0: Fala, colegas, Conrado.
5: Estamos na audiência. E todos nós aqui gostaríamos de ouvir Amado Batista, Alucinação. Tá
0: alucinação.
5: Na Gazeta da Linha, tá legal? Manda um alô pra nosso amigo Vitor Hugo, que tá na audiência.
0: Conrado, querido, essa música é muito boa, né? Vou mandar pra vocês aí. Oi, boa tarde.
6: Da minha amiga Darley, Salami mais uma vez, passando na Gazeta. Desejar uma boa tarde, um bom final de semana pra rainha dos caminhoneiros.
0: Oh, que gracinha, Salami.
6: Aqui na Baixada Cuiabana, vou tomar uma gelada agora pra dar uma refrescada no calor, beleza?
0: Beleza.
6: Manda um lambadão aí pra ficar mais chique, tá na Gazeta, tá legal, boa tarde.
0: Valeu, Salami, querido, não some não, hein, Salami, não gosto que você some. Um beijo pra você, querido. Bom descanso, hein? Hoje tá descansando, então, né? Quem mais comigo aqui no programa nessa tarde? Oi?
7: Boa tarde, Dali.
0: Boa
7: Tudo
0: tarde.
7: Bem, cheirosa? Aqui é Tudo. O famoso Meio Quilo. Queria dar um abraço aqui pra Gabriel do supermercado Real Forte.
0: Certo.
7: E pra Cristi, que tá ligadinho logo sábado aqui na Gazeta. Toca um labadão pra nós aí, Dali.
0: Tá bom.
7: O famoso Meio Quilo tá na Gazeta, tá legal.
0: Tá bom, Meio Quilo. Beijão, querido. Vou mandar a Alucinação do Amado Batista com o Gustavo Lima.

0: Olha o Top Opção aqui na Gazeta FM, só nós dois, tá na Gazeta, tá legal, 4h35, já é hora de sair pra faturar aqui, já é? Ah, mas hoje toca bastante música, né?
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0: Sim, hoje a gente toca muita música, uma atrás da outra, pra você aqui na melhor programação. Nossa, é só musicona boa no sabadão mais gostoso do rádio. Eu vou ali pra faturar rapidinho e eu já venho com mais música. E eu venho ouvir você que tá mandando áudio agora. Viu? 999-87-2045 pra você mandar um áudio. Eu tô online aqui, tô esperando você. Vou no intervalinho e já volto.
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1: Sábado Show aqui na Gazeta FM, 4 minutos para as 5. Quem tá comigo aqui no programa? Cadê você, ouvinte legal? Boa tarde.
2: Boa tarde, Dali. Aqui é o Claudemir aqui da Seda.
1: Ô, Claudemir.
2: Aquela música do Rio Negro Solimões pra nós aí, o Chapeludo aí. Pra
1: Chapeludo?
2: Nós. O que tá na Gazeta tá legal.
1: Tá bom, querido.
2: Manda pra todos os ouvintes da Gazeta FM, Dali.
1: Tá bom, boa Claudemir. Chapeludo é bom.
2: Sabadô, né, Dali?
1: Sabadô aqui também. Aham, uhum, legal. Boa Oi, tarde. Boa tarde.
3: Vamos mandar um abraço aí pro padrinho. Nós tá aqui no Mercado Real Forte, aqui todo mundo ligado na Gazeta. Toca um lambadão rasqueado pra nós.
1: Tá bom, querido. Mando sim. Eu vou tocar do Chapeludo. Daqui a pouco vem um lambadão sim, com toda certeza. 3 minutos para as 5.

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1: Existe uma teoria que se chama 90-10, onde uma pessoa tem 90% daquilo que você procura em alguém, só que você foca naqueles 10% que falta. Aí você sai pra rua, se aventura, e realmente você encontra aqueles 10%, mas não se deu conta que perdeu os 90%.

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1: Mais um Sábado Show aqui na Gazeta FM. Tá na Gazeta, tá legal. Ótima tarde pra você. Obrigado pela companhia, gostoso. Passar o sabadão aqui na Gazeta. Nós ouvimos agora essa música que você acabou de ouvir, Miami, Will Smith, aqui na Gazeta. Teve Maiara e Maraísa também, Nando Moreno, Lamba, dando os federais. Teve Simone Mendes também aqui na Gazeta. Alguém comigo no programa agora? Alguém? Oi, boa tarde.
2: Boa tarde, Dário.
1: Tudo bem?
2: É, manda uma música aqui pra nós da Sport Sound, do Miguelzinho. Amanhã estou voltando pra casa.
1: Certo.
2: Feliz pra todos os ouvintes da Rádio Gazeta. Tá na Gazeta, tá legal.
1: Ok, ok. Oi, boa tarde.
3: Gente, do Jardim Moarama. Toca pra nós qualquer música do cantor Rick.
1: Do Rick.
3: Que nos deixou nós nesse trágico acidente. Dale, manda um abraço pro meu filho Daniel. Tá na Gazeta?
4: Tá legal!
1: Valeu, beijão pra você também, Daniel. 5:08, eu vou ali, vamos faturar rapidão, já venho. Muito mais música pra você, é o Sábado Show aqui na Gazeta. O sabadão mais gostoso do rádio.
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3: Gazeta FM 5:16, ótima tarde. Onde é que você tá ouvindo a gente? Dá uma paradinha aí, grava um áudio. Manda pra mim, eu quero tocar uma música pra você. Nós vamos até às 6 com o Sábado Show. Agora Country Beat, Mari Fernandes.

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2: 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Quem tá comigo no programa? Cadê você, ouvinte legal?
3: Fala, boa tarde. Gazeta. Desculpa tá incomodando aí, mas você acabou de tocar um lambadão rasqueado aqui pra nós. A turma gostou demais aqui. Aí eu queria que você tocasse aquela pra nós agora. Amor, te amo demais, lambadão.
2: Certo.
3: E manda um abraço pra Ziza aí, tá ligadinha aqui também. Tá no caixa aqui acompanhando a Gazeta.
2: Beleza.
3: Só escutando.
2: Tá bom. Oi, boa tarde.
4: Boa tarde, Dali. Boa tarde, Dali. Aqui é o Ednei do aplicativo.
2: Tudo bem, Ednei?
4: Manda pra nós um forrozão animado aí pra nós, Dali. Tá na Gazeta, tá legal. Um
2: beleza.
4: Abraço.
2: Beleza, beleza. 99987-2045 pra você participar aqui no programa. Fica à vontade, viu? Pra poder pedir sua música aqui. Quem tá comigo? Mais um. Oi, boa tarde.
5: Boa tarde.
2: Boa tarde.
5: Oi,
2: Dilson, e aí?
5: Aqui na rodagem.
2: Beleza.
5: Aqui na Gazeta.
2: Coisa boa. Dale,
5: toca aí pra nós. Prefácio. Beleza? Tá na Gazeta, tá legal.
2: Valeu, querido Edilson. João Carreira e Capataz pra você, bem diferente essa, hein? Prefácio, essa é muito linda. 5:33.

0: 6, aqui na Gazeta FM. Ótima tarde, obrigada pelo carinho, você ligado aqui, né? Nessa tarde maravilhosa, quente demais da conta. E vai permanecer assim, como eu falei mais cedo, hein, gente?
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0: A previsão indica esse calorzão até lá por terça-feira, viu? É, esse calorzão bom aí, bom pra tomar uma geladinha. Delícia, hein? Bom pra uma bem gelada, bem gelada. 5h37, eu vou ali e já venho com mais.
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16: Agora 15 minutos para as 6.

0: Ed Gustavo Lima, meu amigo, tudo bem?
1: Obrigado, amado.
0: Que honra ter você aqui.
1: Que alegria estar com você, querido.
2: 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Sábado Show aqui na Gazeta FM, tá na Gazeta, tá legal. 6:03. Uma ótima tarde e noite pra você ligado, ligado aqui na Gazeta FM, viu? Já finalzinho do Sábado Show. Daqui a pouquinho, depois do intervalo, tem o playlist aqui na Gazeta. Eu ainda vou deixar aqui umas músicas pra você. Não é? Vem agora a cadeira dura do Escortson aqui. Vem uma da Mariah Carey também, não é? Pra gente escutar mais um pouco de música no Sábado Show. A partir das 18 e pouquinho entra no ar o playlist, então, é as 20 melhores da semana. Ótimo sabadão pra você, ouvinte legal. Bora escutar a música do dia nesse momento, Escortson, cadeira dura.

0: dessa,
1: eu duvido.
0: Duvido, hein?
1: Essa
0: duvido.
1: É difícil de achar, viu?
0: É difícil demais.
1: Quem achou, daí é o prêmio da Mega Sena, rapaz.
0: Obrigado, Zelinho.
1: Valeu.
0: Zé Ané Michel e Augusto e Gabriel.
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2: 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Oi, gente, tudo bem, pessoal? Que delícia fazer companhia pra você mais uma vez aqui na Gazeta FM. A partir de agora, mais uma edição do nosso Playlist com as 20 melhores da semana. Se durante a semana já é gostoso escutar, você imagina as 20 músicas, uma atrás da outra, as mais tocadas, as mais pedidas, pra você conferir agora aqui na Gazeta, uma atrás da outra. Ah, é muito gostoso. Então vamos começar? Bora começando mais um Playlist aqui na Gazeta FM, as 20 melhores da semana, o que rolou aí no mundo da música, a partir de agora comigo então.
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2: Quem abre o playlist dessa semana é a cantora Simone Mendes, ela que nessa semana foi um dos destaques na 25ª edição do Prêmio Jovem Brasileiro. A música foi novamente um dos principais pilares da premiação e a sertaneja venceu entre os artistas solo na categoria Melhor Cantora, arrasando como sempre. Vamos ouvir então, 20º lugar hoje, Direitos Iguais, a Simone Mendes.

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1: Geni e Mariana Fagundes chegam pra cantar peão todo tatuado, música que se transformou em um dos grandes fenômenos de 2026. Lançada em março, a música nasceu dentro do projeto Abacaxi, pegou preço, gravado ao vivo em Goiânia, viralizou nas redes sociais, o resultado foi gigante. A parceria chegou ao primeiro lugar no Billboard Brasil Hot 100 e também liderou o Top Songs Brasil do Spotify. Vamos conferir.
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3: Na 18ª posição tem música nova entrando na lista do playlist. Eu no Sua Terapia Nova, do Danilo e Davi, a dupla que é apadrinhada pelo Marcos e Belucci, segue colhendo aí os louros da fama. Bora ouvir?

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2: 17ª posição tem Displicente, do Wesley Safadão com Rei Vaqueiro, forró romântico com pegada de vaquejada. Faz parte do projeto Meu Forró é Mundo, bem bonita!

0: Isso aqui tem que ter sentimento. Displicente. Conta essa história pra nós, pai.
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3: Xande de Pilares entrou para a lista das mais tocadas da semana com o atual trabalho Clariô. A música é um dos maiores hinos da carreira solo do sambista. A letra é uma mensagem de superação, resiliência, fé. É muito legal. Bora ouvir Xande de Pilares, Clariô.

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2: Tá na Gazeta, tá legal, ouvimos agora aqui na Gazeta o Xande de Pilares, teve também o Safadão Correio Vaqueiro aqui, o Danilo e Davi também, Geninho, Mariana Fagundes, Simone Mendes,

0: primeiro lugar, Great Expectation, Sienna Spiro. Depois de conferir as mais tocadas na Official Singles Charts Top 100 do Reino Unido, agora vamos pro primeiro intervalo. Daqui a pouquinho tem babadinhos aí das celebridades. Eu vou te contar coisas do Rick, né? A gente vai falar sobre ele, vamos falar do Murilo Rufi e da Maiara e Maraísa.
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3: Já voltamos com muito mais música aqui da Gazeta FM, as 20 melhores da semana. As 20 músicas mais tocadas uma atrás da outra hoje aqui no nosso playlist. O programa gostoso de fazer aqui pra você, escutar do outro lado do rádio, né? E de curtir junto com você também. Ah, que programa maravilhoso esse playlist, muito apaixonada nesse programa. 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

0: No início dessa semana, o Brasil perdeu o grande cantor Rick, da dupla com Renner. Morreu aos 59 anos de idade, num acidente de helicóptero na Serra Catarinense, junto de outras quatro pessoas, né? Rick e Renner fez um sucesso gigantesco nos anos 90. O estilo romântico com toque de bom humor os diferenciou de outras duplas da época, né? O cantor celebrava 40 anos de carreira ao lado do Renner. A dupla estava em turnê, tinha apresentações marcadas até dezembro. Foi uma dupla muito parceira do Grupo Gazeta de Comunicação. Foi uma dupla muito parceira da Gazeta FM. Estiveram várias vezes no nosso palco da Gazeta. Tocamos muito a dupla Rick e Renner aqui na Gazeta FM. E fica o nosso sincero sentimento aí pela perda do cantor Rick. 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Murilo Huff e Gabriela Versiani celebram o noivado numa festa especial em Goiânia. Foi na terça-feira essa celebração. O casal reuniu familiares, amigos próximos, para marcar uma fase nova na história de amor deles. Nas redes sociais, Gabriela compartilhou registros da celebração e ela falou, né, o início do nosso sonho começa agora. O cantor sertanejo e a modelo estão juntos há pouco mais de 3 anos, desde que tornaram o relacionamento público em junho de 2023. Né? O pedido de casamento aconteceu em agosto do ano passado e o casal já planeja subir ao altar, né, em 2027. Eu ia falar subiu ao palco, ó, mas eles planejam subir ao altar, não é no palco não, em dezembro, né? Aliás, em dezembro não, é no ano que vem. 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
0: Maiara e Maraísa foram vistas circulando pelas ruas de Juruena, município onde viveram parte da infância, durante gravações de um documentário que vai contar a trajetória da dupla Maiara e Maraísa. As artistas visitaram locais que marcaram a infância delas antes da fama, né? Entre esses lugares, a escola Pestalozzi, onde estudaram quando moraram lá em Juruena. Durante o dia, moradores registraram a passagem das irmãs, né, por diferentes pontos lá do município. À noite, por volta de certas horas lá, elas chegaram ao tradicional Bar do Bilela, um dos cenários escolhidos para a produção. A presença das cantoras chamou a atenção dos moradores da cidade, reuniu diversas pessoas no estabelecimento, né, que acompanharam de perto as gravações e aproveitaram para rever as artistas, né? O documentário busca resgatar memórias, histórias, personagens que fizeram parte da infância e da juventude da Maiara e Maraísa lá em Juruena, cidade de Mato Grosso, que ocupa um papel importante na trajetória delas.
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0: 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A banda Novo Som chega agora para abrir esse segundo bloco na pegada do lambadão que a gente ama. 15º lugar, então, banda Novo Som, Quando Você Some. Alô, você!

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1: A cantora country Ella Langley entra na lista do playlist com Choose in Texas. O single alcançou a 23ª semana no primeiro lugar da Billboard Hot 100 e superou o recorde histórico de All I Want for Christmas Is You, da Mariah Carey, que tinha 22 semanas no topo. A música também se tornou a música a passar mais tempo na história do Spotify, com 125 dias. Vamos ouvir, essa música é linda, é um espetáculo, merece. Ella Langley aqui na Gazeta FM, Tucson, Texas.

0: Em 13º lugar, se ouve Chuva de Bênçãos, atual trabalho dos sertanejos Cleiton e Romário, que traz uma mensagem de fé, esperança, perseverança e celebração de conquistas bem linda. Vamos ouvir.
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2: A dupla Bruno e Barreto, conhecido por trazer bastante energia aí ao estilo sertanejo, ao estilo country, né? Vem agora com a música Texana 37. Texana 37, 12º lugar. 12º lugar.

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1: 11º lugar hoje tem Guilherme Benuto, a música Eu Duvido com Panda. É bem bonita, é bem gostosa. Eu canto pra caramba junto essa música. Vamos ouvir em 11º lugar, então, o Panda com Guilherme Benuto, Eu Duvido.

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3: Tá na Gazeta, tá legal. Ouvimos então Guilherme Benuto e o Panda. Ouvimos Bruno e Barreto também aqui na Gazeta. Cleiton e Romário também passaram por aqui. A Ella Langley também. A banda Novo Som. E agora tem as 5 músicas mais tocadas nas plataformas nacionais, agora nessa semana aí, no Spotify Top Brasil.
4: Música 5.
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3: Quinto lugar, plano C, Zé Neto e Cristiano.
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1: Segundo lugar, GRWM, MC Guinho, DJ Aladdin, GDB, William, MC GP.
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1: E o primeiro lugar, puxa o lança, MC Javila, Kai Black, o Vague e o Vulgo FK.
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1: E agora que na Gazeta FM tem um intervalinho bem rápido. Vamos pro intervalinho, vamos faturar rapidão, eu já venho com muito mais. Daqui a pouco a gente vai te contar os babados das celebridades internacionais. Eu tenho informações da Taylor Swift pra você, da Miley Cyrus também, aqui na Gazeta. Fica ligado aí, eu já venho com mais então.
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2: Já voltamos com muito mais música aqui na melhor programação do rádio. As 20 melhores da semana, não é? As 20 músicas mais tocadas aí durante a semana. O nosso playlist aqui na Gazeta FM. 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Baixa lá então, Rádios Rede Gazeta MT. Vamos pra nossa segunda edição do Show Business agora. Vamos saber o que tá acontecendo aí no cenário internacional da música.
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Taylor Swift fará história novamente no MTV Video Music Awards de 2026 ao receber de melhor diretoria artística a honraria inédita anunciada pela CBS e pela MTV. O prêmio foi criado para receber artistas musicais que expandiram as possibilidades dos videoclipes e do storytelling visual por meio dos seus trabalhos atrás das câmeras. A cantora já é a maior vencedora da história do Video Music Awards e acumula 7 indicações na categoria de melhor direção ao longo da sua carreira. No Video Music Awards 2026, a Taylor Swift concorre em 9 categorias. O evento será apresentado pelo rapper Snoop Dogg e transmitido ao vivo de Los Angeles neste domingo. 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Miley Cyrus dividiu opiniões entre internautas, chateou muitos fãs aí internacionais ao declarar que decidiu desistir das turnês e não fazer shows fora dos Estados Unidos. Na atual fase da carreira, numa entrevista a um podcast, a Miley Cyrus relembrou o desgaste em turnês anteriores quando dormia apenas 3 horas por noite, sem conseguir se recuperar totalmente e se preparar para a próxima apresentação. Na atual fase da carreira, ela diz que prefere fazer shows num local fixo mesmo, dormir na própria cama depois de cada noite. As vendas de mais de 4 milhões de ingressos para a residência da artista no Hollywood Bowl em Los Angeles teria convencido a artista a abandonar as turnês. Nas redes sociais, fãs da Miley Cyrus, do Brasil e de outras partes do mundo ficaram bem decepcionados com as declarações da cantora, que reúne milhões de ouvintes globalmente. 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E a cantora Hilary Duff está de volta ao Brasil depois de 18 anos. Conhecida mundialmente pelo papel de Lizzie McGuire e pela carreira na música pop, a artista fará uma única apresentação no país durante a turnê The Look Me Tour. O show está marcado para o dia 13 de agosto do ano que vem, em São Paulo. A última passagem da cantora pelo país aconteceu em 2008, durante a Dignite Tour. Na ocasião, a Duff realizou 3 apresentações com shows no Rio de Janeiro e em São Paulo. 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Vamos continuar ouvindo então as mais pedidas da semana aqui.

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1: Diego e Victor Hugo ocupam a nona posição dessa semana com Moça pra Casar, a música que aborda os julgamentos enfrentados pelas mulheres que escolhem permanecer solteiras, né? Depois de experiências amorosas difíceis. Tem muita por aí, né? Bora ouvir então.
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1: Essa é pra casar, viu?
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4: Entre as mais tocadas da semana também tem Ainda é Cedo, na regravação do grande sucesso do Legião Urbana, na voz do Marcelo Falcão, onde o cantor imprime aí a sua própria identidade. Vamos conferir.

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2: Sétimo lugar pertence à dupla Fred e Fabrício com Você Não Cuidou. Música que tem uma mensagem muito verdadeira, né? Bora ouvir.

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3: Sexto lugar, fechamos com Maiara e Maraísa com a música 9010.
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1: Tá na Gazeta, tá legal. Então, nesse terceiro bloco aí, você curtiu o Marcelo Falcão, né? Teve o Diego e Victor Hugo também. Teve Eduardo Costa aqui na Gazeta FM. Que beleza. E o nosso programador Topo Gigio separou algumas novidades que foram lançadas recentemente. E a gente confere agora aqui dentro do nosso playlist. Vem conferir. Maluma e Shakira voltaram a cantar juntos com o lançamento de Água. A música mistura merengue, pop e ritmos tropicais. Para falar de desejo e atração, o reencontro acontece 8 anos depois da música Clandestino, última música inédita gravada pelo Maluma e pela Shakira.

0: Ela é pássaro de fogo e se juntou com a coleguinha. Paula Fernandes convidou Simone Mendes e as duas potências da música sertaneja uniram as vozes pela primeira vez em Circo. Música que integra o projeto 30 e poucos anos.
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Momozinho apresentou hoje a canção inédita Fechadão com o Amor, o primeiro single do seu mais novo audiovisual, né? Simples assim, que foi gravado no Parque Glória Maria, no Rio de Janeiro.

0: E o Gustavo Mioto lançou Eu e Eu, canção que fala sobre as dúvidas e inseguranças de quem deseja amadurecer e construir uma vida a dois, mas acha difícil encontrar alguém com os mesmos sonhos.
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Tones and I tá de volta com uma música nova. A cantora australiana lançou o Merci. Esse novo single destaca a voz da artista, uma das características que ajudaram a construir sua identidade na música pop.

0: Agora vamos pro último intervalinho, na volta às 5 músicas mais tocadas na semana. E no último bloco do Show Business também eu vou te falar da Melody, do Thiaguinho e do MC Pose do Rodo.
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13: Já voltamos com muito mais música na melhor programação do rádio. Já voltamos agora aqui, não é? Com o nosso playlist, as 20 melhores da semana. E muitas informações musicais, não é? Agora eu te conto aqui os babados do nosso show business dentro do playlist. Vamos saber de mais informações do que está acontecendo aí no mundo da música.
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Andrade celebrou a trajetória no prêmio Jovem Brasileiro e revelou novidades sobre a carreira durante a entrevista a Cadu Safner em São Paulo. Aos 19 anos, nossa, ela só tá com 19 anos, a Melody, gente. Com 19 anos, a cantora relembrou a primeira participação na premiação quando tinha apenas 8 anos de idade e comemorou o fato de continuar sendo reconhecida pelo público. A cantora também celebrou o desempenho nas plataformas digitais, né? A Melody destacou o fato de estar entre as artistas femininas mais ouvidas no Spotify e afirmou que considera o reconhecimento uma conquista importante na carreira dela. A cantora ressaltou que ainda pretende alcançar novos patamares na música, na carreira, adiantou que outros projetos musicais estão por vir, né? Entre as novidades está o próximo álbum da Melody. A cantora confirmou que o projeto está em fase final de produção e terá uma proposta diferente. Vem álbum então. Então é isso aí, a gente vai conversar sobre, mas vem álbum aí. A gente tá finalizando o álbum.

0: Tiaguinho e Carol Peixinho organizaram uma festa luxuosa para comemorar o primeiro aniversário do filho Bento. A celebração aconteceu na tarde de que dia mesmo? Essa semana aí em São Paulo. No dia depois do pequeno completar um ano, reuniu cerca de 500 convidados. Com o tema Circo Vintage, a festa contou com uma decoração especial nas cores branco, azul, bebê e vermelho. Não é? Entre os convidados estava lá o Neymar, a Bruna Biancardi, mulher dele, as filhas, né? A Tati Machado estava também, o Pericão, a Angélica, Luciano Huck, não é? O filho Joaquim deles, o filho do Luciano Huck, né? A Mariana Rios também, o Douglas Silva, o Rafael Zulu.
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2: O dia tá lindo, clima ensolarado.
0: O rapper MC Pose do Rodo, que ficou detido por quase um mês durante as investigações da Operação Narco Fluxo, anunciou que será pai pela sétima vez. A bebê é uma menina. O cantor MC Pose do Rodo não revelou quem é a mãe da criança, mas contou que a bebê se chamará Lavínia. Segundo o cantor, ela não essa criança não foi planejada, né? Dizendo ele. Ele falou, eu sou um moleque que, tipo assim, eu sou um sniper, né? Eu não erro, né? Vai acontecendo naturalmente, ele falou. Os seis filhos dele são frutos de diferentes relacionamentos, né? A notícia foi divulgada pelo próprio MC Pose do Rodo numa live com o influenciador Tininho da Cruz.
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0: Agora nós vamos pro top 5 mais pedidas da semana aqui dentro do nosso playlist. Na quinta posição tem o Natanzinho Lima cantando Até Quando?
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2: Quarto lugar tem o Gustavo Lima. Nesses últimos dias, o novo visual do Gustavo Lima deu o que falar, né? Movimentou as redes sociais aí, rendendo bastante discussão entre os fãs, né? De memes, de comparações, a comparação com o latino também. Um visual completamente diferente, sei lá. Ele tirou a barba e deixou o bigodinho, né?

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1: Na terceira posição tem Marcos e Belucci cantando Pena Que Seja Namora, canção que acompanha alguém que depois de imaginar um futuro ao lado da pessoa amada descobre que ela já vive um relacionamento.

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2: E no segundo lugar dessa semana tem os paranaenses Lucas e Igor. A música Flash é a atual música de sucesso deles. Faz parte do álbum gravado ao vivo Explodiu Bebê e é a segunda música que a gente confere. Aliás, é a segunda da semana.
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Nesse terceiro bloco aí, nós ouvimos Lucas e Igor, ouvimos também Marcos Belucci, o Gustavo Lima também, o Natanzinho Lima. Daqui a pouco você vai saber quem faturou o primeiro lugar dessa semana, mais, né? Dessa semana. Agora a gente viaja no tempo, eu te convido a viajar comigo aqui na Gazeta FM nessa semana, na nossa

tudo. Nesse fim de semana celebramos a única incomparável, né? A Avril Lavigne, que completa 42 anos neste domingo. Em 2002, ela estreou com o aclamado disco Let Go e virou o mundo de cabeça para baixo. Com suas roupas punk, gravatas e cabelos coloridos, Avril abriu espaço para uma nova geração de garotas que não se identificavam com as coreografias sensuais das princesinhas do pop daquela época, né? E os números não mentem, são mais de 50 milhões de álbuns vendidos no mundo. Nossa, ela foi a primeira artista a bater 100 milhões de views no YouTube com o clipe Girlfriend. Olha, e entrou para o Guinness como a mais jovem mulher, né, no topo da parada britânica. Para comemorar em grande estilo, nós vamos de Complicated. De acordo com o site canadense Nercity, essa foi a maior balada pop punk do planeta, definindo a moda dos suspensórios e camisetas de rock que marcou os anos 2000. Uma letra certeira sobre mandar a falsidade embora, relaxar, curtir a vida de verdade. Aumenta pra gente ouvir, joga a mão pro alto e curta essa música. Avril Lavigne na Gazeta FM, Complicated.

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1: Depois de relembrar esse sucesso maravilhoso da Avril Lavigne aqui na Gazeta FM, na nossa Máquina do Tempo, nós vamos para a primeira posição. Primeira posição dessa semana pertence à música Toda Mulher, belíssima, gostosa, não é? O cara metade gravou essa música, né? E agora veio o Ed Brito e Samuel com essa regravação maravilhosa. Essa música faz parte do projeto Dois Diferentes, soma mais de 7 milhões e 800 mil visualizações somente no YouTube. Vamos ouvir o primeiríssimo lugar, então. É de Brito e Samuel aqui na Gazeta, Toda Mulher.